Brasil, você fica com o Só Love Paradiso. Fabiano já tá chegando por aqui pra te fazer companhia. Eu, Daniela Holanda, fico por aqui. Amanhã eu tô de volta, tô no ar a partir das 16h e a gente se encontra em mais uma edição do Hora do Blush às 18h. Te convido a voltar, tá bom? Ótima noite, bom descanso e até amanhã.

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1: Ótima noite para você ligado aqui na Nova Paradiso 89,5, 10 horas 2 minutos. Estamos juntos mais uma vez com Só Love Paradiso, que se inicia agora. Até a meia-noite, as músicas mais românticas de todos os tempos. E claro, a sua participação, como sempre, você pede uma música, faz o oferecimento e pode dar uma sugestão para o programa. O nosso contato é o nosso WhatsApp, 99-8951-895. Participe até a meia-noite e concorra a 2 convites para os cinemas da rede UCI 3D. 99-8951-895. Uma ótima noite de quarta, hoje, dia 29 de julho de 2026. Eu sou o Fabiano e certamente teremos uma viagem no tempo aqui na Nova Paradiso. Para abrir o programa de hoje, The Stylistics, You Make Me Feel Brand New.

0: um dos grandes sucessos do Phil Collins, Every Day. Antes, Whitney Houston, One Moment in Time. E Bill Medley, He Ain't Heavy, He's My Brother. Assim é o So Love Paradiso até a meia-noite, aqui na Nova Paradiso. Boa noite, Fabiano. So Lovers. Eu sou o Rodrigo Lopes, ligado no So Love Paradiso. Boa noite, Fabiano. Sem luz desde 16 horas. Voltou às 20h55 e acabou às 21h. Não vou conseguir ouvir o programa hoje, celular. Eu sou a Sônia Castelo Branco. Aí em seguida ela disse que a luz voltou e tá ligada no São Nove Paradiso. Boa noite para todos. Sou o Luciano Francisco do Nascimento. Muito obrigado por esse programa tão maravilhoso. Um abraço e muito sucesso. Sou o Lucieldo, Lucieldo de Niterói. E estou sempre ligado na melhor e no melhor programa, que é o So Love Paradiso. Carla Cristina Mendes Alferes Oliveira dos Santos, quero oferecer uma música para o meu namorado, Álvaro Augusto. Estamos ligados no So Love Paradiso. Aqui é o Adailton Pereira de São Cristóvão. Ofereço a próxima música para minha esposa Aline Lino, com carinho. Boa noite, Fabiano, eu sou a Jana e queria oferecer a próxima música para todos que estão ligados no So Love Paradiso e dizer que às vezes a gente tropeça, mas com certeza precisamos manter o foco.
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0: All Green, Let's Stay Together. Você ouviu também Fagner Noturno? Mais um grande sucesso aqui no So Love Paradiso, sempre até a meia-noite. E daqui a pouquinho voltamos com mais. E você que participar através do nosso WhatsApp, concorre a 2 convites para os cinemas da rede UCI 3D.
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0: 10h32.
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Glad Night, The Pips, aqui no So Love Paradiso. For Once in My Life. Você ouviu também? Então, Air Supply, Even the Nights Are Better. E participa com a gente através do nosso WhatsApp. Boa noite, aqui é o Amilcar. Amilcar Augusto Lopes. E gostaria de oferecer a música Castle in the Air para todos os ouvintes da Nova Paradiso. Boa noite, Fabiano. Sou o Anderson de Piabetá, Magé. Que programa maravilhoso, que músicas lindas. Vocês são perfeitos nas escolhas das músicas. Parabéns. O melhor programa que já existiu. É o So Love Paradiso. Boa noite, Fabiano. Hoje, So Love no velho radinho de pilha, sem luz, celular já descarregado, mas ligada no So Love Paradiso. Norma Pereira. Aqui é o Wilson Amaral, de Padre Miguel. Mando um abraço para meu filho Vinícius Felipe e o compositor Jaci Campo Grande. E o compositor Guilherme da Mocidade. Participa também através do nosso WhatsApp. Boa noite, Fabiano. Aqui é a Tânia Gonçalves, de Santa Cruz. Tá tudo bem por aí? Então tá. Gostaria de ouvir Elton John, Sacrifice. Ofereço para você, toda a equipe e para o meu amor, aqui ligada no So Love Paradiso. Alô, boa noite, Nova Paradiso, aqui é a Márcia Henrique. Gostaria de oferecer essa próxima música para a minha amiga Janaína, que faz aniversário hoje. Uma grande amiga que sempre me acompanha. Faltam 14 minutos para as 11. E que tal velejar com Christopher Cross? Sailing.

0: 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Só Love Paradiso até a meia-noite. E você pode participar. 99-89-51-89-5. E você concorre a convites para os cinemas da rede UCI 3D. Participe.
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Shine On, Billy Preston, I'm Never Gonna Say Goodbye. Você ouviu também Ray Parker Jr., A Woman Needs Love. Agora 11h17, até meia-noite, só Love Paradiso. Boa noite, Fabiano, meu querido. Ouvindo o Só Love Paradiso, cada canção mais bonita que a outra. Eu sou o Anderson Rodrigues. Boa noite, eu estou ouvindo o melhor programa da noite. Sou Cristiane Hesk, de Benfica. Estou ouvindo com os meus filhos Ana Carolina e Matheus Gabriel. Olá, Fabiano, boa noite. Jorge Lee, de Santa Maria, Rio Grande do Sul, bairro Parque Pinheiro Machado, Monte Belo 4. Toca pra mim, por favor, Yes, do Tim Moore. Boa noite, Fabiano, só música boa. Sou Everton, de Duque de Caxias. Só Love Paradiso, certamente o melhor programa da noite brasileira. Só música boa. Você ainda tocou Ray Parker Jr. Eu amo essa música. Eu sou a Ana Aparecida. Boa noite, Fabiano. Jorge, aqui de Marechal Hermes. Gostaria de oferecer a próxima música para a Janaína. Eu amo a Janaína. Roberto Carlos. 11h19.

0: Mariah Carey, My All. Ahá, There's Never For Everything. Você ouviu também Roberto Carlos Emoções. 11h29.
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1: 11h34. E amanhã, quinta-feira, a partir de 11h30 da noite, tem Entre Versos e Lembranças aqui no Solove Paradiso, onde você conta a sua história e a trilha sonora que marcou essa história. Pode mandar a sua história através do nosso WhatsApp, 99-8951-895. Você escreve Entre Versos e Lembranças e conta a sua história, que pode ser lida amanhã, às 11h30 da noite, aqui no Solove Paradiso.
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1: 11h35. Natalie Cole.

Tem mais em Fred Cole aqui no Soul Love Paradiso, I Loved You. Crowded House, Don't Dream It's Over também, I Never Been To Me, com Charlene aqui no Soul Love Paradiso. Faltam 10 minutos para meia-noite. Marcelo e Gal Costa.

0: encerrando o Som 9 Paradiso de hoje, Dennis Joss and Class 4, Love Me or Leave Me Alone. Você ouviu também Chicago, Happy Man, Marcelo e Gal Costa de Fogo, Luz e Paixão. E assim foi mais uma edição do Som 9 Paradiso aqui na Nova Paradiso. Ganhou dois convites para os cinemas da rede UCI 3D, foi o Everton Silveira. Parabéns, Everton. Final de telefone 8267. A nossa equipe de promoção vai entrar em contato com você. Amanhã eu te espero a partir das 10 da noite em mais um Só Love Paradiso. E quinta-feira é dia de Entre Versos e Lembranças. E eu te espero.
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3: Olá, tudo bem? Eu, Valesca Braga, quero desejar um ótimo dia para vocês e dizer que está começando agora o Café com o Rei. Durante a próxima hora, eu tô com as melhores músicas do Rei, aquelas músicas que marcaram a sua vida, na voz inconfundível dele, o Rei Roberto Carlos. Simbora?
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0: Para mais uma, aquele momento que a gente fica sabendo das curiosidades da vida e da carreira do rei. Qual o nome da música que Roberto Carlos cantou em sua primeira apresentação? Vocês sabem? Isso, ele estreou na TV em 1957, na Tupi Carioca, cantando rock Tutti Frutti. Um ano depois, conheceu a Turma do Matoso, na rua do bairro da Tijuca, onde faria amizade com seu parceiro de composições, Erasmo Carlos, claro, e também com Tim Maia, com os quais formou um conjunto, Os Sputniks. Quem já não ouviu falar sobre Os Sputniks, né? Vamos ouvir mais uma? Café com o Rei, aqui na Nova Faradiso. Já, já, tô de volta.
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0: Fica por aqui mais uma edição do Café com o Rei. Que você tenha um dia abençoado, assim como o meu já está sendo. Ó, um beijo, tchau, tchau.
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9: 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Sempre teve ritmo, voz, esperança e coragem. O empreendedor brasileiro constrói seu negócio em meio à música que toca no dia a dia. 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
6: Trânsito. Olá para você ligado aqui na Nova Paradiso, eu sou Sérgio Leão e vamos juntos com as informações do trânsito pela cidade do Rio na manhã desta quinta-feira, pós vendaval na cidade ontem, grandes rajadas de vento na cidade, motorista ainda encontra pelas ruas da cidade, algumas ruas escuras, trabalhos de equipes de concessionária de energia atuando ainda em algumas ruas da cidade, destaco as vias expressas, motorista já encontra dificuldades pela Avenida Brasil na altura da Penha, vindo aqui em direção ao centro da cidade. Pela linha vermelha, dificuldades na altura do Fundão para o motorista que está nesta manhã de quinta-feira passando ali pela linha vermelha no sentido centro. No sentido Baixada Fluminense, motorista não encontra dificuldades, fluxo indo tranquilamente em direção à Baixada na manhã desta quinta-feira. 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
3: Ventos de mais de 120 km por hora provocam mortes e prejuízos em estados do sul e do sudeste do Brasil.
4: A ventania provocou desabamentos, quedas de árvores, cortes de energia elétrica e afetou o funcionamento de aeroportos e do transporte público.
3: O governo federal planeja gastar R$1,3 bilhão em ações de resposta ao El Niño.
4: Senador Cleitinho vai tentar reverter decisão do Republicanos e confirmar candidatura a governador de Minas Gerais.
3: Advogados de Jair Bolsonaro dizem que ele não sabia de vídeo com inteligência artificial em convenção que lançou a candidatura de Flávio Bolsonaro.
4: Presidente Lula sanciona a lei do Pix Pensão Alimentícia.
3: Neymar diz que não quer mais jogar pela seleção.
4: No Brasileirão, Palmeiras goleia o Vitória e amplia vantagem sobre o Flamengo, que ficou no empate com o Internacional. Fluminense e Bahia também empataram e o Mirassol venceu o Remo. Vamos juntos a partir de agora. Hoje é quinta-feira, dia 30 de julho de 2026. Que seja um excelente dia para todos nós.
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3: Bom dia, Stephanie Alves. Bom dia a você que nos acompanha em toda a Rede Nova Brasil, em Andradas, no sul de Minas, Araçatuba, Campinas, Brasília, João Pessoa, Mococa, Recife, no Rio de Janeiro, pela Rádio Nova Paradiso, em Salvador, São José dos Campos, São Paulo e Ribeirão Preto. 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Estamos no site novabrasil.com e também transmitindo ao vivo com imagens em Jornalismo Nova Brasil, é o nosso canal no YouTube para você assistir o nosso jornalismo com imagens, e tem lá também todo o conteúdo armazenado para você, disponível para você a qualquer momento. São 6h33 desta quinta-feira, 30 de julho, e a gente abre os trabalhos com o Momento Mude um Hábito.
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3: A cirurgia robótica tem sido cada vez mais usada em diferentes tipos de tratamento, costuma estar associada a tratamentos, a procedimentos menos invasivos. Vamos entender um pouco melhor sobre isso com o Dr. Rafael Morato Inácio da Silva, que é especialista em urologia e cirurgia robótica. Dr. Rafael, quando é que a cirurgia robótica é uma opção melhor do que a cirurgia tradicional?
5: Muito bom dia, é um prazer estar aqui com vocês. A cirurgia robótica, ela pode ser indicada, na verdade, para todos os casos em que a cirurgia laparoscópica, por vídeo, ela é feita. Ela tem a vantagem de ser menos invasiva, ela tem a vantagem de possibilitar para o paciente uma recuperação mais rápida, mais precoce, e, respondendo de forma mais objetiva a sua pergunta, quanto mais complexa essa cirurgia de ser feita por via laparoscópica, mais indicada ela é para a cirurgia robótica. Exemplo disso é a cirurgia de câncer de próstata, que a próstata é uma pequena glândula que fica lá no meio da pelve, da bacia. Então, retirá-la de forma convencional ou de forma por vídeo laparoscopia é um pouco desafiador. Quando a gente usa a cirurgia robótica, ela se torna uma cirurgia mais fácil e com maior preservação.
3: E como é que funciona, doutor Rafael? O médico está ali presente? É o robô que faz a cirurgia? Como é que exatamente funciona essa cirurgia?
5: Essa dúvida é bem comum, muitas pessoas acreditam que é o robô que faz a cirurgia, mas não. Na verdade, a gente encaixa aqueles braços robóticos ali na barriga do paciente ou no tórax, quando a cirurgia é torácica, e o cirurgião, na sala, controla esses braços para a realização dessa cirurgia. Muito recentemente, nós, via inclusive Unimed Brasil, realizamos as primeiras telecirurgias. Aí sim, uma quebra de paradigma, onde, apesar de ter uma equipe especializada ao lado do paciente, parte da cirurgia ou a cirurgia inteira é conduzida por um médico que está muito distante, como, por exemplo, nós fizemos uma cirurgia separados por 3 mil quilômetros de distância entre São Paulo e João Pessoa. É um exemplo do futuro da cirurgia robótica.
3: E em relação às vantagens para o paciente, como o tempo de recuperação, o tempo de internação, faz diferença também a cirurgia robótica e a cirurgia tradicional?
5: Sem dúvida. Essa é uma das principais vantagens, fazer com que as pessoas voltem a ter a sua vida, o seu cotidiano de forma mais rápida, fazer com que tenha uma cirurgia com menor perda de sangue, e não só isso, em vários aspectos, em várias cirurgias, já se prova que tem melhores resultados funcionais. O que é isso? Por exemplo, na cirurgia do câncer de próstata, é provado que as pessoas recuperam a capacidade de segurar o xixi, a continência urinária, de forma mais rápida. É provado que existe uma melhora nos resultados em relação à recuperação da potência, da função erétil desse homem. E o mesmo pode ser extrapolado para outras cirurgias em que a cirurgia robótica também traz vantagens para o paciente.
3: Pelo que você está falando, vai virar uma tendência a ver cada vez mais esse tipo de cirurgia.
5: Sem dúvida, especialmente porque no próprio Serviço Único de Saúde, o nosso SUS, já adicionou a cirurgia robótica para o tratamento do câncer de próstata como parte do seu tratamento. Hoje em dia, os planos de saúde já são obrigados a cobrir o tratamento para este tipo de cirurgia do câncer de próstata. E isso é uma porta que se abre, na verdade, para aquisição e para que essa tecnologia ela venha cada vez mais para perto da população de maneira geral. Só para se ter uma ideia, nos Estados Unidos, eu sempre cito os exemplos de próstata, porque a cirurgia é uma das mais realizadas com cirurgia robótica, mas 98% das cirurgias para o tratamento de câncer de próstata lá são feitos por via robótica. Então é um caminho sem volta, onde paciente e o médico se beneficiam.
3: A gente agradece muito o Dr. Rafael Morato Inácio da Silva por nos ajudar a compreender a cirurgia robótica. Obrigado, Dr. Rafael, volte sempre.
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4: São 6:38. Falamos de saúde, vamos falar de esporte também. Lá vem o Weber Lima com o Campeonato Brasileiro, que tem a famosa frase "segue o líder" valendo. Voltou a valer ainda mais essa semana. Não sei por que eu tô falando disso aqui, não, Mauro Taliaferri. Mas vamos falar disso e vamos falar também de Copa Sul-Americana. Vem pra cá,
3: isenta,
4: Weber Lima.
3: Você é uma jornalista isenta que dá os resultados, a classificação de uma forma absolutamente objetiva. É isso.
4: Sem clubismo, né?
3: Não, de jeito nenhum.
4: Imagina, ele não anda por aqui.
3: Não está
4: presente hoje, minha gente. Vamos ouvir o Weber Lima, já a gente volta aqui.
6: Bom dia, Mauro. Bom dia, Stephanie. Bom dia, ouvinte da Nova Brasil. Vamos falar de Campeonato Brasileiro, Copa Sul-Americana, e a gente também vai falar um pouco do fim da história de Neymar com a camisa da seleção brasileira. Começando com essa, que eu acredito que é a notícia mais importante. Neymar, que saiu muito tarde da Vila Belmiro, após a vitória para cima da Universidade Central e a classificação às oitavas de final da Sul-Americana, ele foi para o doping, demorou demais e durante a madrugada conversou com os jornalistas e confirmou que não atuará mais pela seleção brasileira. E ontem o Carlo Ancelotti, treinador da seleção brasileira, jogou uma pá de cal e acabou com a história e realmente confirmou que Neymar não retornará à seleção e junto de Neymar outros jogadores que já estavam acima dos 30 anos, como Danilo, Casimiro, jogadores que chegaram ao Mundial dos Estados Unidos, México e Canadá acima dos 30 anos. Esses jogadores deixarão de vestir a camisa da seleção brasileira e, segundo Carlo Ancelotti, teremos uma nova geração de atletas na seleção brasileira, e a gente já vai descobrir logo como será essa nova geração com os jogos que a seleção brasileira terá em setembro, 25 e 29 de setembro, contra a Austrália, e aí o Brasil jogará no dia 3 de outubro em Calcutá contra a Índia. Falando do nosso futebol, do Campeonato Brasileiro, tivemos ontem a abertura da 21ª rodada do Brasileirão. O Mirassol venceu por 2-1 o Remo e subiu demais na tabela do Brasileiro, subiu 5 posições e de quebra saiu da zona de rebaixamento. Também tivemos ontem o Internacional, que conseguiu um empate em casa com o Flamengo em 1-1 no Maracanã. Fluminense 0, Bahia 0. E no Barradão, um festival de erros da arbitragem que acabou favorecendo o Palmeiras. O Palmeiras não tem nada a ver com isso, são os erros da arbitragem, que eu digo, a arbitragem brasileira é péssima, ajuda um clube em um dia, prejudica em outro, e ontem, claramente, o árbitro da partida, o senhor Alex Gomes Stefano, ele acabou com o espetáculo. A torcida do Vitória foi até embora já no intervalo de jogo, no segundo tempo, praticamente um estádio vazio, para ver a vitória do Palmeiras por 4-0. Errou desde o início, quando o Murilo dá uma solada na perna, logo no início do jogo, na canela do jogador do Vitória. Ele não aplica nenhum cartão, porque é início de jogo, a gente já sabe como é que funciona a arbitragem brasileira. Depois, na minha visão, não expulsa o Maurício, que levanta o cotovelo no rosto do Kaká, zagueiro do Vitória, e aí, a partir da não expulsão, aí as coisas pioram. Ele expulsa o Kaká num carrinho que, pra mim, é normal, só se o jogador tiver um freio de mão, né? Tocar na bola e puxar um freio de mão pra parar, não tinha como parar. Ele pegou a outra perna do John Arias, a arbitragem do VAR chamou o juiz central e ele expulsou o zagueiro do Vitória. Nisso, o Luan Cândido, muito mal, foi uma atitude muito burra do zagueiro do Vitória. Ele faz com um gesto com as mãos, querendo dizer que o árbitro estava roubando o clube baiano, e também foi expulso no mesmo lance, com 2 a menos. Aí sim, o Palmeiras, para fechar o pacote, abre o placar com o Maurício, que deveria ter sido expulso no lance da cotovelada. E aí, depois disso, Palmeiras com facilidade chega aos 4 gols e abre 8 de vantagem para o Flamengo, que ainda tem uma partida a menos. Hoje a Nova Brasil transmite a partir das 7:30, direto de Itaquera, logo colado no Nova Brasil, Corinthians e Atlético Paranaense. Ontem também, para fechar, tivemos a Copa Sul-Americana. O Bragantino venceu por 1-0 o Sport Cristal, e nas oitavas terá o Atlético Mineiro. E o Vasco venceu o Independiente Medellín com um gol no final de Thiago Mendes, e nas oitavas de final enfrentará o clube paraguaio, o Olímpia. Grande final de semana, às 5:30, estaremos de volta com o Nova Brasil em campo aqui no Futebol da Nova Brasil.
7: Esse foi o Weber Lima falando da rodada do Brasileirão, da Sul-Americana e da liderança do Palmeiras no Campeonato Brasileiro, viu, Stephanie? São 6 horas.
8: Tudo normal, né?
7: Oi? Tudo normal.
8: Com arbitragem,
7: Nada como um dia depois do outro. 6:44, vamos girar a reportagem, porque você sabe, aqui a notícia tem sotaque de Brasil.
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7: Presidente Lula sancionou ontem a lei que cria o chamado Pix Pensão, que é um mecanismo que permite o pagamento automático da pensão alimentícia diretamente da conta do devedor para a conta do beneficiário, mediante decisão judicial. O Éder Martins, de Ribeirão Preto, vai explicar como é que funciona essa nova regra.
10: Pela nova regra, a pessoa responsável por receber a pensão poderá solicitar à Justiça que o pagamento seja feito de forma automática. Caberá ao banco realizar o débito na conta do pagador nas datas determinadas judicialmente. Caso não exista saldo suficiente, a instituição financeira deverá comunicar a situação às autoridades competentes. A legislação também prevê o bloqueio de outros ativos financeiros do devedor até que o valor da dívida seja atualizado. A proposta é de autoria da deputada federal Tabata Amaral, que comentou sobre a nova lei.
8: A gente sabe que são 11 milhões de mães solos no Brasil, centenas de milhares de ações na justiça por pensão alimentícia e, infelizmente, ainda é muito comum aquele pai que troca de emprego ou que está na informalidade, que está, enfim, que é MEI e decide não pagar a pensão alimentícia. Isso vai acabar. Quando houver uma decisão do judiciário, aquele pai devedor, não importa que ele tenha informado ou não a conta dele, se ele tiver dinheiro em qualquer conta, no dia certinho, no horário certinho, o dinheiro vai sair da conta dele de forma automática para a conta da mãe, trazendo muito mais tranquilidade, muito mais segurança para as crianças.
10: De Ribeirão Preto, Éder Martins.
11: 6h46, o não pagamento de pensão alimentícia é só uma das formas, né, que às vezes alguns homens encontram para machucar, né, para violentar mulheres, mas tem outro tipo de violência ainda pior, a violência física, e é dela que a gente vai falar agora. Um levantamento divulgado nesta quarta-feira aponta um descompasso. Enquanto 54% das mulheres brasileiras afirmam já ter sofrido algum tipo de violência prevista na Lei Maria da Penha, só 11% dos homens admitem ter cometido algum tipo de agressão contra suas parceiras ou ex-parceiras. Vamos ouvir a reportagem da Lilian de Souza.
12: Mais da metade das mulheres brasileiras afirma já ter sofrido algum tipo de violência prevista na Lei Maria da Penha. É o que revela um levantamento dos institutos Patrícia Galvão e Locomotiva, divulgado nesta quarta-feira. Segundo a pesquisa, 54% das brasileiras já foram vítimas de violência física, psicológica, sexual, moral ou patrimonial. O estudo estima que esse grupo representa cerca de 47 milhões e 700 mil mulheres. Os dados também mostram um contraste entre a percepção das vítimas e o reconhecimento dos agressores. Apenas 11% dos homens dizem já ter cometido algum tipo de agressão contra uma parceira ou ex-parceira. Para as pesquisadoras, a diferença revela que muitos agressores ainda não identificam determinadas atitudes como formas de violência. A pesquisa ouviu 1.500 pessoas com 16 anos ou mais, de todas as regiões do país. As entrevistas foram feitas de forma digital, por autopreenchimento, entre 22 e 30 de abril deste ano. A margem de erro é de 2,8 pontos percentuais. De Campinas, Lilian de Souza.
11: Isso aqui, ó, Mauro, eu queria fazer só um adendo aí a essa reportagem da Lilian de Souza, porque é mais ou menos isso quando a gente fala assim, ó, nem sempre um homem, mas sempre um homem, né? Nem todo homem, mas é sempre um homem que agride uma mulher, né? Nem todo homem se reconhece como agressor. Mas olha a importância das vítimas falarem. Enquanto 54% das mulheres admitem sofrer violência, esse número é importante, eu acredito que ele seja ainda maior, tá? 54% das mulheres admitem sofrer alguma violência, só 11% dos homens se admitem como agressores. Quer dizer, a gente precisa incluir os homens nesse debate. É uma conversa que não pode mais estar só entre as mulheres. Homens precisam falar entre si e parar de tolerar atitudes violentas de seus colegas, de seus familiares, né? Em nome de sangue, às vezes a gente tolera muita coisa. Então, assim, é um debate que não pode mais pertencer apenas às mulheres. As mulheres são as vítimas, os homens são os agressores. E essa conversa precisa mudar de voz. É isso.
13: Tenho nada a acrescentar, não sei dizer que eu concordo com cada letra que você falou, Stephanie. Vamos seguindo em frente aqui com o nosso giro de reportagem. Uma operação do Ministério Público e da Polícia Civil ontem cumpriu mandados de busca em São José dos Campos, no interior de São Paulo, para investigar um esquema de lavagem de dinheiro ligado ao tráfico de drogas. A Dani Rivas traz as informações.
14: O Ministério Público de São Paulo e a Polícia Civil deflagraram nesta quarta-feira a Operação Conúbio, que apura um esquema de lavagem de dinheiro ligado ao tráfico de drogas no Vale do Paraíba. Foram cumpridos 3 mandados de busca e apreensão em São José dos Campos e Jacareí. A Justiça também determinou o bloqueio de veículos, imóveis de alto padrão e outros bens dos investigados, num valor que pode chegar a 2,5 milhões de reais. Segundo o Ministério Público, os suspeitos são apontados como responsáveis por ocultar patrimônio e movimentar recursos para um homem condenado na Operação Boate Azul, realizada em 2016. De acordo com a investigação, esse homem foi condenado por guardar drogas e armas para um ex-integrante do PCC, que comandava o tráfico de drogas na região sul de São José dos Campos. Ainda segundo o Ministério Público, o grupo utilizava empresas para esconder a origem de bens e valores e realizava movimentações financeiras incompatíveis com a renda declarada. A operação é conduzida pelo GAECO do Ministério Público e pelo Núcleo Especializado de Combate à Criminalidade Organizada da Polícia Civil. As investigações continuam. De São José dos Campos, Dani Rivas.
11: 6h51, a gente segue girando, agora vamos a Maceió. A Agência Nacional de Aviação Civil limitou a venda de passagens da companhia aérea argentina Flybond aqui no Brasil, incluindo a suspensão da comercialização de voos para Maceió. O repórter Oscar de Mello traz as informações.
15: A Agência Nacional de Aviação Civil, a ANAC, determinou a limitação da venda de passagens da companhia aérea argentina Flybond no Brasil. A partir da decisão, a empresa está impedida de comercializar passagens para novos destinos nacionais, entre eles Maceió, Florianópolis e Salvador. Também não poderá ofertar novas rotas, frequências ou operações do país. A partir do dia 3 de agosto, a companhia também terá suspensa a venda de bilhetes para a rota entre Buenos Aires e o Aeroporto Internacional do Galeão, no Rio de Janeiro. Segundo a ANAC, as restrições poderão ser revistas caso a empresa comprove que adotou medidas para restabelecer a regularidade das operações e garantir a segurança dos passageiros. A Flybond continua obrigada a oferecer reacomodação gratuita ou reembolso integral em até 7 dias, nos casos de cancelamento de voos. Se o problema não for resolvido pela empresa, o passageiro pode registrar uma reclamação na ANAC para acompanhamento e fiscalização. De Maceió, Oscar de Mello.
13: E aqui pelo sudeste, também pelo sul do país, ontem fortes rajadas de vento que chegaram aí a mais de 120 km por hora, provocaram mortes, apagões, transtorno no transporte, prejuízos. O Décio Caramigo está aqui com a gente para fazer um balanço do vendaval que atingiu essas regiões ontem. Décio, bom dia.
16: Bom dia, Mauro, Stephanie, bom dia para quem acompanha Nova Brasil. Ontem, como a gente acabou noticiando no nosso horário local, a Defesa Civil havia emitido um alerta para ventos fortes e mais tarde, por volta das 4 horas, quem estava em São Paulo recebeu uma daquelas famosas mensagens via broadcast, informando sobre os ventos fortes e orientando a população a procurar abrigo seguro. Depois dessas rajadas, que ultrapassaram os 100 km por hora e deixaram um rastro de destruição no sul e no sudeste, a quinta-feira, hoje, portanto, ainda exige atenção. A boa notícia é que agora os ventos perderam força. A tendência é que as rajadas fiquem em torno de 50 km por hora em áreas de São Paulo, Rio de Janeiro, Espírito Santo e Mato Grosso do Sul. Apesar dessa melhora, Mauro e Stephanie, autoridades alertam que ainda há risco de queda de árvores, estruturas comprometidas e novos transtornos. Em São Paulo, a passagem dessa frente fria provocou 3 mortes. As vítimas foram um homem atingido por uma árvore em Santos, outro motorista que morreu após uma árvore cair sobre o carro dele, um muro cair sobre o carro dele em Cesário Lange, e um pescador que morreu depois do naufrágio de uma embarcação em São Sebastião. Diante da gravidade da situação, o governo do estado de São Paulo, ele montou um gabinete de crise para Peruíbe, no litoral, para acompanhar uma resposta às ocorrências. Essas rajadas ultrapassaram os 120 km por hora em outras cidades do interior e aqui no litoral de São Paulo também ficaram por volta, assim, numa velocidade média de 100 km por hora. No Porto de Santos, a navegação ficou suspensa durante parte da tarde e estruturas foram danificadas pela força do vento. Na capital paulista, a Defesa Civil emitiu alerta severo, né, via broadcast, e os bombeiros atenderam dezenas de ocorrências, Mauro, de quedas de árvores. Esses ventos também afetaram a aviação. Foram 71 voos que sofreram impactos entre Congonhas e Guarulhos, com cancelamentos, desvios e atrasos. E hoje, a operação começou normal nos dois principais aeroportos paulistas. E os efeitos dessa mesma frente fria foram intensos lá no Rio de Janeiro. As informações foram apuradas pela nossa colega Stephanie Ferreira e o estado amanheceu tentando se recuperar dessa ventania, que também ultrapassou os 100 km por hora. Houve queda de árvores, apagões, interrupção da circulação de trens e do metrô e danos em diferentes regiões da capital e da Baixada Fluminense. Lá, duas pessoas morreram após o desabamento de um muro em Santa Teresa e os bombeiros também fazem buscas por um pescador desaparecido em Tarituba. No Rio, mais de 1.900.000 imóveis ficaram sem energia e hoje de manhã ainda permanecem 680 mil consumidores sem a luz. O metrô fluminense ele retomou a circulação, mas com restrições em alguns trechos. Já o ramal Japeri, para quem é ali da região, segue sem previsão de retorno nesta manhã de quinta-feira. A Marinha informou que também atua em ocorrências envolvendo embarcações, enquanto o Centro Estadual de Monitoramento mantém o alerta para ventos fortes. Mauro.
13: E nesse desabamento que matou duas pessoas no bairro de Santa Teresa, um dos mortos foi o ex-atacante do Botafogo, Tássio Santos, que tinha 41 anos, foi uma das vítimas lá no Rio de Janeiro. Décio, obrigado pelas informações. A gente segue acompanhando as consequências, né, e as providências que vão ser tomadas pelos governos em torno aí das catástrofes climáticas. E tem novidade até sobre isso, né, Stephanie, em relação ao governo federal.
11: É isso, a gente segue falando aí de mudanças climáticas, porque teve novidade anunciada. O presidente Lula anunciou ontem um plano do governo federal com medidas preventivas diante da possibilidade de eventos climáticos cada vez mais extremos aí, né? Como a gente viu ontem, e devem acontecer nos próximos meses ainda, associados ao El Niño. Lula tratou do assunto durante uma reunião ministerial no Palácio do Planalto. A gente vai ouvir.
17: Para enfrentar o El Niño, se ele vai acontecer de forma grave, nós estamos preparados. Se ele não acontecer, valeu a intenção de se preparar para enfrentar alguma coisa grave. O que é duro é quando acontece alguma coisa que ninguém está preparado.
13: A ministra da Casa Civil, Miriam Belchior, contou que a maior parte do dinheiro será para formar estoques de milho e de arroz e ainda para distribuir cestas básicas.
18: Além disso, nós estamos ampliando o atendimento, especialmente com mais 350 mil cestas, fundamentalmente para povos indígenas, quilombolas, ribeirinhos, pescadores e agricultores familiares. Estamos também ampliando o nosso estoque de arroz e de milho, né, à medida que nós vamos adotar. Vamos ter mais 310 mil toneladas de arroz, porque com essas chuvas há risco de quebra na safra de arroz no Rio Grande do Sul.
11: Bom, aí a divisão do dinheiro, né? Serão quase R$1 bilhão apenas no gasto com alimentos, né? Outros 65 milhões de reais para comprar e distribuir 350 mil cestas básicas, que dá uma média aí de R$ 185 para cada cesta. E aí, nesse plano, o governo também está contando com 337 milhões de reais já autorizados por uma medida provisória publicada no mês passado para ações de fiscalização ambiental e prevenção e combate a incêndios florestais. 6h59, vamos rapidinho girar o mundo.
19: Gira o mundo.
11: Ontem a guerra entre Estados Unidos e Irã escalou bem, atingiu um outro patamar. É Camilo Mota quem nos atualiza sobre isso ao vivo. Bom dia, Camilo.
20: Oi, Stephanie, bom dia. Isso depois de 3 semanas aí de tréguas, né? Os Estados Unidos retomaram os bombardeios contra o Irã em resposta a um ataque iraniano com mísseis contra bases americanas na Jordânia. O Comando Central Americano diz ter atingido dezenas de alvos da Guarda Revolucionária, incluindo centros de comando e instalações de mísseis e drones. A Jordânia afirmou ter interceptado 5 mísseis do Irã direcionados ao país. E ataques atribuídos também ao Irã atingiram ainda um prédio de uma empresa chinesa no Kuwait, que mataram um trabalhador e provocaram incêndios em 2 navios de gás no Egito. Agora, por que essa escalada? Um dia antes, né, ontem, os Estados Unidos atacaram ao lado da Arábia Saudita milícias apoiadas pelo Irã no Iraque e mataram ao menos 20 combatentes e 6 conselheiros iranianos, que é a primeira participação pública saudita em ataques do tipo. E com isso, o preço do barril de petróleo teve um aumento, né? E ontem, aí, depois dessa confusão toda, dessa escalada e dos temores, o petróleo do tipo Brent ficou aí em 89 dólares, isso o barril do petróleo, mas essa escalada também pode ganhar proporções ainda maiores. A gente continua acompanhando essa situação.
19: Obrigado, Camilo. São 7 horas, 1 minuto. Você segue com muita informação aqui no Jornal Nova Brasil.

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14: Você, pela companhia, pela sintonia aqui na Nova Brasil, nós estamos no rádio e também na internet, no aplicativo, no site e lá no YouTube. E agora, vamos falar de eleições.

0: E agora a gente dá uma olhada também para o cenário em Minas Gerais, porque lá o meio de campo está tumultuado, tá? Depois de o presidente nacional do Republicanos afirmar que o senador Cleitinho Azevedo não disputaria o governo de Minas Gerais, o parlamentar anunciou que será, sim, candidato ao cargo. Essa declaração foi feita durante uma coletiva de a imprensa em Divinópolis, após dias de divergências entre o senador e a direção nacional da legenda. O repórter Felipe Avelino, direto de Andradas, no sul de Minas, tem mais informações.
1: O tabuleiro eleitoral de Minas Gerais, o segundo maior colégio eleitoral do país, continua movimentado depois de dias de impasse e do presidente nacional do Republicanos, Marcos Pereira, afirmar que o senador Cleitinho Azevedo não disputaria o governo de Minas Gerais. O próprio parlamentar anunciou na noite de ontem que será candidato. O anúncio foi feito durante coletiva de imprensa na Praça do Santuário, em Divinópolis, diante de apoiadores e lideranças políticas. Cleitinho justificou a decisão afirmando que lidera todos os cenários das pesquisas eleitorais. Segundo ele, abre aspas, a voz do povo é a voz de Deus, fecha aspas. O senador também pediu desculpas aos republicanos pelas divergências e anunciou o prefeito de Pato de Minas, Luiz Eduardo Falcão, como pré-candidato a vice-governador. A Rádio Nova Brasil Mantiqueira entrou em contato com a assessoria do senador, que afirmou, abre aspas, o que posso adiantar é que ele está tentando reverter a decisão do Marcos Pereira, fecha aspas. Até o momento, o partido não confirmou oficialmente a candidatura. Apesar do anúncio, a candidatura ainda depende da definição da legenda e do registro oficial na Justiça Eleitoral, já que o partido é responsável pela formalização dos candidatos. Minas Gerais é considerado um estado estratégico nas eleições nacionais, com o segundo maior eleitorado do país. O resultado das urnas mineiras, historicamente, acompanha o vencedor da presidência da República, tornando a disputa pelo governo estadual uma das mais importantes do cenário político brasileiro. De Andradas, Felipe Avelino.
2: De Minas Gerais, agora a gente vai à Bahia. A pesquisa Genial Quest, divulgada ontem, mostrou o cenário da disputa pelo governo baiano, com empate técnico entre os dois principais pré-candidatos. Por lá, a segurança pública está no centro dos debates, como nos conta a repórter Stephanie Swerdick.
3: A disputa pelo governo da Bahia segue acirrada entre os dois principais pré-candidatos, o atual governador Jerônimo Rodrigues, do PT, e o ex-prefeito de Salvador, ACM Neto, do União Brasil. E as pesquisas, até então, têm mostrado um cenário de empate técnico. Na simulação de primeiro turno do levantamento Quest, divulgado nesta quarta, Neto aparece com 39% das intenções de voto e Jerônimo com 38%. Os demais pré-candidatos não passaram de 1%. Já em um eventual segundo turno, o ex-prefeito de Salvador sai com pequena vantagem, 43% das intenções de voto contra 39% do atual governador. Mas, em ambos os cenários, os dois estão tecnicamente empatados pela margem de erro da pesquisa, que é de 3 pontos percentuais, para mais ou para menos. O levantamento ouviu 1.200 eleitores na Bahia entre os dias 23 e 27 de julho. E com esses números, a gente aproveita para falar do contexto da disputa polarizada aqui na Bahia, que tem a segurança pública como principal campo de confronto. O candidato de oposição ao atual governo concentra as críticas na violência e nas facções criminosas atuantes no estado. O atual governador e pré-candidato responde destacando investimentos em inteligência, equipamentos e contratação de policiais, além de enfatizar as grandes operações e a integração entre as forças de segurança. Agora, a expectativa é que, com o início oficial da campanha eleitoral em agosto, outros temas ganhem força nos próximos meses, durante os debates aqui na Bahia, até chegarmos às urnas no dia 4 de outubro. E você acompanha no Jornalismo Nova Brasil, aqui direto da capital baiana. De Salvador, Stephanie Swerdick.
2: A gente fica pela região Nordeste, ainda falando de eleições, porque os lançamentos oficiais das chapas do ex-prefeito do Recife, João Campos, do PSB, e da atual governadora Raquel Lira, do PSD, dedidado, o lançamento das candidaturas deles ao governo de Pernambuco. Ambos vão acontecer neste final de semana lá no Recife e é de lá que nos fala o Mário Neto com todas as informações. Bom dia, Mário.

0: Bom dia, Mauro. Bom dia a todos que nos acompanham. Olha aqui, parafraseando o Galvão Bueno, haja coração, né? Ou então os bugueiros lá das dunas de Natal. Você quer com emoção ou sem emoção? As eleições aqui em Pernambuco certamente vão ter muita emoção. E já agora, nesse período pré, antes mesmo das convenções, já tem virada de jogo nas pesquisas, mas com empate técnico entre os dois principais concorrentes, já tem judicialização de ações de mídia, indefinição de nomes para a chapa majoritária, mudanças de apoio de última hora e vai ter convenções partidárias, como você falou, Mauro, no mesmo final de semana. A convenção conjunta do PSB e PDT para oficializar a candidatura de João Campos ao governo de Pernambuco acontece no dia 1º de agosto, sábado, a partir de 1h40 da tarde, no Clube Internacional do Recife, na zona oeste da cidade. João Campos, que tem como principais propostas apresentadas, concentrando-se em levar aí iniciativas da gestão do Recife para todo o estado, destacando áreas como tecnologia, educação e saúde. Esse plano que envolve ampliação de programa, de embarque digital, entre outros. A convenção do PSD, que vai oficializar a candidatura da reeleição à governadora Raquel Lira, acontece no domingo às 9h, no Parador, no bairro do Recife Antigo. Raquel, que ainda não tem chapa totalmente definida para o Senado, já que há 3 apoiadores pleiteando as 2 vagas. A concorrência é grande por aqui. Raquel Lira também tem nas principais propostas o foco na continuidade da gestão, destacando ampliação de investimento na segurança pública, expansão de programas sociais e a conclusão de obras de infraestrutura no estado. Portanto, nós teremos um verdadeiro clássico nas eleições de Pernambuco e o jogo apenas vai começar agora, né? É com vocês.
1: Obrigado, Mário. Bom dia aí para você. Stephanie.
2: É isso, apita o juiz, né, pra gente continuar aí nessa temática. São 7h13, a gente continua falando de eleição, agora vamos falar da corrida à presidência da República e direto aqui da capital federal. A defesa do ex-presidente Jair Bolsonaro afirmou ao Supremo Tribunal Federal que o ex-presidente não autorizou o uso da própria imagem, da voz dele, naquele vídeo que foi feito com uso de inteligência artificial e que foi exibido na convenção do PL no último fim de semana. Essa manifestação da defesa de Jair Bolsonaro foi enviada em uma resposta ao pedido feito pelo ministro Alexandre de Moraes do Supremo Tribunal Federal. Vamos atualizar essas informações ao vivo aqui de Brasília com Stephanie Ferreira. Bom dia.
3: Muito bom dia, Stephanie. Mauro, ouvinte da Nova Brasil. Pois é, Stephanie, a defesa de Jair Bolsonaro enviou esse documento, né, essa resposta ao STF dentro do prazo estabelecido pelo ministro Alexandre de Moraes, que ele deu 48 horas para que a defesa explicasse se Bolsonaro tinha autorizado ou não, mas segundo a defesa, não houve essa autorização e ela não teria como ter sido dada, porque eles alegam que Bolsonaro está sem o direito de receber visitas, né, por 30 dias e que Flávio Bolsonaro também está proibido de visitar Jair Bolsonaro por 90 dias. Lembrando, inclusive, que essa proibição aconteceu depois que Flávio Bolsonaro leu uma carta escrita por Bolsonaro nas redes sociais. E por isso, o ministro Alexandre de Moraes fez essa proibição de 90 dias. Então, a defesa alega que, por conta disso, não houve contato para pedir autorização para a produção do vídeo. Os advogados também argumentam que os filhos de Bolsonaro sempre utilizaram imagens, discursos e pronunciamentos públicos do ex-presidente em atividades político-partidárias. Segundo a defesa, essa prática é antiga, pública e nunca foi contestada. Moraes pediu os esclarecimentos porque avalia 2 possibilidades. Se Bolsonaro autorizou o vídeo, pode ter descumprido as regras da prisão domiciliar que proíbem manifestações político-eleitorais, inclusive por intermédio de terceiros. Se não houve autorização, como confirma a defesa, o ministro afirma que o uso da imagem poderá ter consequências para Flávio Bolsonaro e para o PL, além de ser analisado aí à luz das regras da Justiça Eleitoral sobre o uso de inteligência artificial, né? Esse vídeo, só para lembrar o nosso ouvinte, foi utilizado na convenção do PL no sábado, em que Bolsonaro aparece ali já informando que é uma projeção da usada feita pela inteligência artificial e, por conta disso, pode configurar aí deepfake, que não é permitido pela Justiça Eleitoral. A ação, o relator da ação, né, quem vai analisar esse caso é o ministro Nunes Marques, que é o presidente do Tribunal Superior Eleitoral. Stephanie, desculpa. Tribunal Superior, é isso mesmo, Tribunal Superior Eleitoral, TSE, exatamente.
2: Perfeito, Stephanie Ferreira falando conosco ao vivo, direto aqui de Brasília.
1: E seguimos em Brasília agora com a análise do Diego Amorim, que está chegando.
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1: Bom dia, Diego, tudo bem?
5: Tudo bem, Mauro? Bom dia para você, para a Stephanie, para toda a nossa audiência do jornalismo da Nova Brasil.
1: Diego, estamos aí nessa fase de convenções, candidaturas sendo oficializadas e depois começam os debates. Todo mundo vai participar dos debates?
5: Pois é, Mauro, o mundo está em transformação, me perdoe o clichê, né? O mundo está se mexendo, está tudo mudando e as campanhas também estão mudando, o jeito de fazer campanha, o jeito de fazer política também está mudando muito. E os debates eleitorais na TV, eles sempre foram momentos importantes para a democracia, para a cidadania, para a escolha do voto. Não é somente uma coisa de nostalgia, não é somente uma coisa de saudosismo, da gente ficar aqui tentando imaginar, olha, lembra do debate em 1989, lembra do debate da Globo, do Lula com Collor. Não é só isso. Os debates, eles realmente têm a capacidade de mudar o rumo de uma eleição, né? E a gente pode conversar aqui abertamente como se fosse uma conversa de bar, não que tá muito cedo, mas como se fosse uma conversa de café da manhã, né? Sobre isso, assim, a gente ali observa quem tem proposta, quem não tem, quem tá afim só de bater no outro, o emocional do candidato, que é muito importante. Eu acho que na cabeça de cada eleitor isso pode variar um pouco, mas eu, Diego, particularmente, considero o emocional de alguém que vai presidir o país onde eu moro uma coisa muito importante. Ali você analisa a postura do candidato, se ele tem classe, se não tem, o preparo para responder perguntas desafiadoras, seja de quem está fazendo debate ali, dos veículos de comunicação, seja dos candidatos, dos adversários, se ele sabe lidar sob pressão. É claro que existem dias bons e ruins, e às vezes no dia do debate o candidato não está num dia bom. Fazer campanha não é algo simples, são agendas muito cansativas, mas a gente tem ali um retrato, pelo menos, uma chance, nós eleitores temos de olhar para o nosso candidato ou para o candidato que a gente não quer votar, e a partir daquele momento a gente reforça as nossas convicções ou não. A internet, Mauro e Stephanie, é a minha avaliação, a internet não é tudo, a gente precisa tomar cuidado com isso, senão a gente... internet, sei o quê, agora se faz campanha com rede social, agora é dancinha no TikTok, agora é inteligência artificial. Sim, não é nem a questão mais do acesso, porque acesso praticamente todo mundo nesse país tem a um celular. Mas a TV ainda tem o seu impacto, e os marqueteiros sabem disso, né? Essa figura que ganhou tanta força nas campanhas do marqueteiro, sabem disso. Tem gente que só entra na campanha, tô falando agora de eleitor, tem eleitor que só começa a pensar mesmo em política depois que ele vê um debate eleitoral. E só ali ele vai decidir pra valer. Eu gosto de falar da minha esposa aqui no ar, né? Minha esposa não é jornalista, eu fico aqui falando de político o dia inteiro, todo dia. Ela tá tocando a vida dela. Se você perguntar pra ela aqui o que tá acontecendo, ela não sabe de nada. Talvez quando tiver um debate ela vai sentar do meu lado aqui na sala para ver alguma coisa e aí vai decidir o voto dela. Mas assim como a minha esposa, a senhorita Eliene, muita gente no país é assim. Não tá nem aí para política agora e só vai se interessar na hora do debate. Para concluir, Mauro e Stephanie, o Lula. O Lula tá em primeiro nas pesquisas, segundo todas as pesquisas até aqui, ele é o favorito, inclusive no segundo turno tem ali um empate técnico com o próprio Flávio, em algumas pesquisas o Caiado ameaça mais, aí tem o Renan também na cola ali de um segundo turno, o Romeu Zema, mas o Lula é um favorito e hoje tem ali uma tentativa de se vislumbrar uma vitória em primeiro turno, que é palpável, mas não é provável, digamos assim. E há uma tendência na campanha do Lula dele não ir a debates de televisão no primeiro turno. Antes que alguém diga se está certo ou está errado, é preciso dizer que o Jair Bolsonaro fez a mesma coisa em 2022. O Bolsonaro também decidiu não ir a debates das televisões no primeiro turno em 2022, porque estava liderando. Tem gente no PT que eu já ouvi, Mauro e Stephanie, que dizem que é ruim pro Lula, que diz que é ruim pro Lula não ir pro debate, porque o Bolsonaro fez igual e se deu mal em 2022, porque o PT tem que ir pro debate, enfrentar o debate, se comparar, mostrar que é melhor que o bolsonarismo, não sei o quê. Mas quem diz para ele não ir, alega o óbvio, que vai ser 4-1. Não vai ter ninguém censando o Lula no debate. Vai ser Zema, Caiado, Flávio e Renan batendo no Lula. E aí, por sua vez, eu concluo, o Flávio também agora está dizendo, a campanha do Flávio Bolsonaro, que só vai para o debate se o Lula for. Porque se o Lula não for para o debate e o Flávio for, o Flávio se torna alvo desses outros candidatos, Zema, Caiado e Renan, que querem bater no Flávio para desidratar o Flávio, para tentar chegar ao segundo turno, algo que até aqui também é algo difícil. E a campanha do Flávio diz que não vai colocar o candidato dele para ser alvejado por gente que tem 3, 4, 5, 6, 7% das intenções de voto. O Caiado, Renan e o Zema estão doidos para participarem do debate e candidatos como Augusto Cury também estão a fim de participar do debate para pelo menos terem a oportunidade de se apresentar. Vamos ver o que, que vai acontecer. Eu, Diego, qual a sua opinião, Diego? Eu não costumo dar minha opinião aqui, mas eu vou dar. Eu acho que todo mundo tinha que ir pro debate. Eu adoraria, não é só porque eu sou jornalista político, que pra gente é uma maravilha, mas como cidadão mesmo, eu adoraria ver o Lula, o Flávio, o Caiado, o Zema, o Renan. Eu entendo a estratégia? Entendo, claro que eu entendo, não sou bobo. Mas eu gostaria de ver todo mundo no debate, debatendo, e como muito bem diz Mauro Tagliaferri, debatendo propostas e não metendo o dedo na cara do outro, ou quiçá jogando cadeira na cabeça do coleguinha, Mauro.
1: É isso. Precisamos de propostas, de um plano de país para o futuro, algo que a gente possa planejar e executar. Né, Stephanie? Stephanie tá rindo ali.
2: É isso. Eu ri. Bela lembrança.
1: Da cadeirada.
2: Eu peguei a referência, viu, Diego Amorim?
1: É cadeirada.
5: Então, já que eu dei essa referência, foi aqui na cabeça, que minha cabeça que não para, eu nem tava preparado para usar essa referência, mas ontem eu estive na convenção do PSB de bola aqui em Brasília, até tarde da noite, que oficializou Geraldo Alckmin como vice do Lula, e o Datena agora tá no PSB, né? Ele é candidato a deputado federal por São Paulo pelo PSB. E na hora, eu tava no meio da militância do PSB, na hora que anunciaram o Datena no palco, ele foi lá escolher a cadeira pra sentar e uma pessoa atrás de mim da militância do PSB falou, segura a cadeira.
2: É bom, aquelas fixas no chão, viu? Ah, valeu, Diego, pela história, nos fazendo rir. Até amanhã, amanhã tem mais.
5: Até amanhã, coragem, gente.
2: Coragem. 7:24 e agora a gente sim vai falar do que importa pra você nessa quinta-feira. Vamos saber o que é essencial.
4: Essencial.
2: A gente sim, porque a gente vai trazer números, esses que deveriam estar sendo debatidos, esses que deveriam estar aí na boca dos candidatos, né? Está sendo discutidos amplamente e profundamente. A gente tem dados do CAGED agora para você. O mercado formal de trabalho registrou no mês passado, no mês de junho, saldo de 145 mil novos empregos com carteira assinada. Esse é o saldo, tá? Os dados do CAGED foram divulgados ontem pelo Ministério do Trabalho. E aí, no acumulado do ano até o mês de junho, de janeiro a junho, o saldo é de 921 mil vagas formais, saldo positivo. O setor de serviços liderou a criação de vagas no mês passado, mais de 74 mil. A agropecuária ficou em segundo lugar com quase 23 mil carteiras assinadas.
1: De qualquer forma, está havendo uma desaceleração na geração de empregos formais no Brasil e o pessoal analisando aí que isso é muito da política de juros, né, que vai apertando aí a economia e com isso você gera menos empregos. Apesar de ainda estar no campo positivo, vem caindo a geração de empregos formais no Brasil. Ainda falando sobre economia, agora a economia dos Estados Unidos, o Federal Reserve, que é o Banco Central americano, decidiu manter a taxa básica de juros dos Estados Unidos na faixa entre 3,5% e 3,75%, numa votação do Comitê de Política Monetária. A instituição afirma que a atividade econômica segue crescendo em ritmo sólido, apesar da incerteza gerada em parte pelo conflito no Oriente Médio, com o mercado de trabalho estável e a inflação ainda acima da meta de 2%. inflação estaria sendo pressionada por choques de oferta, especialmente no setor de energia. O mercado leu essa decisão do Fed como uma possibilidade de aumento de juros em próximas reuniões, ainda nesse ano, do Banco Central americano. Isso mexe com o ponteirinho dos juros nos Estados Unidos, mexe aqui também, porque isso interfere nos nossos juros, interfere na nossa inflação, interfere no câmbio também aqui no Brasil. Então, por isso que a gente tem que ficar de olho também no que acontece com a economia norte-americana. Stephanie, obrigado por hoje. Você segue aí com o pessoal do Distrito Federal.
2: Agora foco no meu quadradinho, mas amanhã tem mais do Brasil e do mundo.
1: Valeu, Stephanie. Obrigado a você também que nos acompanhou até aqui. Você fica com as notícias da sua região e o Jornal Nova Brasil em edição nacional volta amanhã a partir das 6:30. Boa quinta-feira para todo mundo e até lá.
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1: Muito bom dia para você. Hoje é quinta-feira, dia 30 de julho de 2026. Acabou o mês? Não, ainda tem amanhã. Calma, calma, tem dia 31 ainda. Dia 30 de julho hoje, mais uma quinta-feira juntos aqui, eu, Zé Costa, e você nas férias de Sérgio Gianotti. Eu, Zé Costa, estou aqui no Redação Paradiso. Até às 10 horas, muita informação, notícia, informação do trânsito, tem música boa, tem você participando, tem promoção e muito mais. Falar em trânsito, vamos trazer Sérgio Leão trazendo informações aqui, agora 7:29. Muito bom dia, Sérgio Leão.
8: Oi, Zé Costa, bom dia para você e para os ouvintes ligados aqui no Redação Paradiso, na Nova Paradiso. Bora destacar a situação pela Zona Sul, Zé, na região de Botafogo. Segue ali a interdição na rua General Polidoro. A via permanece interditada na altura da rua Dona Mariana em função da queda de uma árvore sobre a fiação. Equipes da prefeitura atuam no local. O desvio pode ser feito pela própria rua Dona Mariana. Redobre a atenção, cautela redobrada ao passar por lá. Reflexos, né, Zé, daquele dia caótico, dia de ontem aqui na cidade do Rio, após o vendaval que atingiu a cidade. 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E eu volto já com mais do trânsito aqui, Zé.
1: Valeu, Sérgio Leão. Hoje temos ter muita confusão no trânsito aí, muita complicação, porque tem muitos galhos de árvore na rua. Com a ventania ontem foi uma coisa violenta, realmente. A gente vai falar sobre isso com certeza aqui no Redação Paradiso. Agora são 7:29 e a gente começa a parte musical do nosso programa com Daryl Hall e John Oates. I Can't Go For That, um bom dia para você. 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

0: Ed Mota Colombina, primeira com Daryl Hall, John Oates. Esse é o nosso Redação Paradiso, 7 horas e 38 minutos agora.
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0: E no nosso programa de hoje, quinta-feira, 30 de julho, vamos falar, entre outros assuntos, claro, o dia seguinte ao vendaval que deixou o estado do Rio em alerta. Javier Milei assina decretos para expulsar quem tiver atos hostis na Argentina. Prefeitura do Rio sanciona a lei que obriga a divulgação de dados sobre acidentes de motos. Flamengo e Fluminense jogam mal e têm empates na rodada do Brasileirão. Com gol no fim, Vasco garante vaga no mata-mata da Copa Sul-Americana. Bom dia para você, Carlos Oliveira.
2: Bom dia para você também, Zé Costa, para todo mundo que tá aqui no Redação Paradiso. Entre outros destaques, vamos falar também da situação dos transportes na manhã de hoje, depois do vendaval. Muita coisa parou ontem em função da ventania e tem também um estudo dizendo que as pessoas nascidas nas décadas de 60 e 70 são as mais resilientes.
0: Interessante, interessante. Muito, tudo isso aí, muito mais para você aqui hoje no nosso Redação Paradiso. Agora 7h39.

0: Esse é o Lucas Félix com todas as canções na Nova Paradiso 747. E eu quero saber, Carlos Oliveira, quem é que tá com a gente já cedinho nessa quinta-feira, hein?
1: Pessoal tá chegando junto, Zé Costa, Letícia, Rangel tá fazendo aniversário, inclusive. Opa. É, parabéns pra Letícia.
0: Parabéns, Letícia, beijo.
1: Um beijo, Letícia, Fernando Nunes também, Cleide Marinho, Jane Albuquerque, Luciana Piana, o Jorge Barbosa, Amarelinho nas ruas, dirigindo ao som da Nova Paradiso, José Lafayette, Sandra do Vale, Sônia Castelo e o Arquimedes Feliciano.
0: Arquimedes Feliciano?
1: É um nome, né?
0: Nome diferente, né?
1: Verdade.
0: Muito bem, tá certo. Obrigado você dando carona já, dando sua atenção, seus minutos de atenção aqui pra Nova Paradiso, já cedinho nessa quinta-feira. Agora tem mais informação.
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0: Por aí, Sérgio Leão.
3: Na escuta, Zé, embora destacar a situação ali para o motorista que está pela Cidade Nova, região central da cidade, a gente volta com a cobertura, inclusive, do trânsito, destacando reflexos do dia que a cidade do Rio viveu ontem, dia caótico após um vendaval na cidade, ventos de até mais de 90 km por hora. Cidade Nova, região central da cidade, reflexos ainda de queda de árvore poste na rua Benedito Hipólito. Atenção, motorista, a rua Benedito Hipólito segue interditada para trabalho das equipes da prefeitura na retirada do poste e da árvore que caíram ontem na via. Desvio do trânsito está sendo feito pela rua Carmo Neto. O trânsito, obviamente, está lento. O motorista encontra reflexos na pista lateral da Presidente Vargas e também da Francisco Micalho, na altura do Trevo das Forças Armadas. 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E eu volto já com mais do trânsito aqui, Zé.
0: Valeu, Sérgio Leão. Continue de olho aí. Daqui a pouco a gente traz mais informação aqui sobre o trânsito para os ouvintes do Redação Paradiso.
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0: Mais informação para você, Sérgio Leão já falou um pouco aí dos efeitos, né, pelo trânsito no Rio, e a cidade ainda tem várias equipes dos bombeiros e de empresas de energia pelas ruas depois do vendaval de ontem. Há diversos casos de quedas de galhos e árvores, além de sinais ainda com mau funcionamento. Segundo o último balanço da Light, o fornecimento foi estabelecido nas áreas de concessão, mas não é o que o pessoal está falando aí, principalmente pelas redes sociais. Tem muita gente ainda sem luz e passando sufoco. E os ventos que passaram aí de 100 km por hora de velocidade deixaram dois homens mortos em Santa Teresa, após a queda de um muro e ainda um homem desaparecido em Angra dos Reis. Há um rastro de destruição aqui pela capital, na Baixada, região metropolitana e também na Serra. A situação dos transportes chegou a ficar caótica. Diversas casas e comércios estão destelhados e a Defesa Civil está de prontidão, mantendo o alerta. Carlos Oliveira.
1: É verdade, Zé Costa. E falando também sobre os transportes, você falou que ficaram realmente numa situação bem complicada, usuários sem informação. De acordo com as concessionárias, tudo bem nesse momento, circulação do VLT, das barcas, do metrô e do BRT. Mob Rio informando que houve danos na cobertura da estação Recanto das Garças em função da ventania. Então, embarque e desembarque temporariamente interrompidos no sentido Alvorada, estação Recanto das Garças do BRT. Nos trens, segundo a concessionária, ramais Deodoro e Santa Cruz, ok. No ramal de Japeri, circulação de Nova Iguaçu até a Central do Brasil, já que a interrupção de Japeri até Comendador Soares e também na extensão Paracambi. Ramal Saracuruna, necessidade de troca de composição na estação Campos Elíseos para seguimento de viagem e no trecho Gramacho Central do Brasil, intervalos de aproximadamente 20 minutos. Mais cedo tivemos também interrupção no ramal de Belfor Roxo, mas aí foi por conta da segurança pública, tiroteio na região de Costa Barros. Tá tudo normalizado.
0: Muito bem. Você tá, tem que ter um pouco de paciência, um pouco de calma nessa manhã e para de repente se transportar de um ponto a outro aí, chegar ao trabalho, onde você precisa chegar. O negócio tá meio complicado ainda por causa da ventania de ontem, mas vai com calma que você chega, viu? Kelly Simon, Redação Paradiso 754.

0: Chega Mais, da abertura da novela Chega Mais, do ano de 1980, Rita Lee na Nova Paradiso.
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0: Falando de esporte, com o gol do Thiago Mendes, já bem na parte final do jogo, o Vasco venceu o Independiente Medellín e está garantido na fase de oitavas de final da Sul-Americana. Alguns jogadores saíram vaiados, mas o resultado foi o que era preciso. Na próxima etapa, o Vasco vai pegar o Olimpia do Paraguai nos dias 12 e 18 de agosto. Em frente aqui, já pelo Campeonato Brasileiro, aqui no Maracanã, com as primeiras vaias ao atacante Hulk, mas já tão cedo, o Fluminense teve chances, mas não saiu do zero com o Bahia. Esse é o terceiro empate consecutivo da equipe de Luiz Ubeldia e o sinal amarelo tá aceso, porque o time tem torneios de mata-mata pela frente. E por fim, com um gol em cada tempo e um desempenho sofrível, o Flamengo empatou com o Inter no Beira-Rio. Samuel Lino marcou para o rubro-negro e a torcida tá na bronca com o treinador Leonardo Jardim. São dois empates no Brasileirão e o Palmeiras abrindo vantagem. Carlos Oliveira tem mais.
2: Tem mais, Zé Costa, até porque ontem pelo Brasileirão, o Palmeiras, com expulsões discutíveis do Vitória, foram
0: bastante
2: duas,
0: discutíveis.
2: Muito, e ninguém fala nada, né?
0: Sim.
2: Mas tudo bem, Palmeiras venceu por 4-0, abrindo mais pontos de vantagem na ponta em relação ao Flamengo. Também ontem, Mirassol 2-1 no Remo, foram os jogos que aconteceram no Brasileirão. O alerta tá aceso aí, principalmente pro Fluminense, que não concluía gol, e também para o Flamengo, que está criando pouco. O Theo Carvalho vai trazer daqui a pouco. Eu não sou especialista, não. Estou falando como torcedor aqui, que torço para os quatro grandes se darem bem, né?
0: Sim. Agora, falando nesse jogo aí do Palmeiras, pelo que eu não assisti o jogo, mas pelo que eu estava ouvindo mais cedo aqui no programa nacional, além das duas expulsões, né, que foram discutíveis, como você disse, teve outros lances ao contrário, né, que os jogadores do Palmeiras mereciam, no mínimo, um cartão amarelo, e nada aconteceu.
2: Ninguém viu nada,
0: ninguém,
2: né?
0: Ninguém viu nada.
2: Estão falando aí nas redes sociais que tá aparecendo até a Argentina na Copa.
0: Pois é, aí depois fala que o Flamengo é sempre ajudado pela arbitragem.
2: O Flamengo, né?
0: Pois é, enfim. 8:05. Como diz o Guilherme Arantes, o melhor vai começar.

0: Isso é bonito demais. McFadden and Whitehead com Ain't No Stopping Us Now. Fala, Carlos Oliveira. O que temos agora? Estou perdido.
1: O trânsito, Leão,
0: perdido. 8 horas temos trânsito. São 8h12. Ah, são 8h10 agora. O trânsito de 8h. Entendi. Então é isso. Agora sim, você.

0: Você trouxe luz ao meu dia, Carlos Oliveira.
1: É, mas eu fiquei olhando o roteiro também, que eu tava perdido.
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0: Muito bem, é você, Sérgio Leão, diga lá.
3: Você acionou, eu apareço, Zé Costa. Simbora destacar a situação para o motorista que está ali pela região do Grajaú. São boas as condições de trânsito no acesso para a rua José do Patrocínio, pela autoestrada Grajaú-Jacarepaguá, intenso na rua Teodoro da Silva e também ali pela Professor Manuel de Abreu. Lento também na Avenida Repelé, na altura do viaduto do Valdo Quase, retenção na rua Teixeira Soares e Praça da Bandeira. Opção pode seguir pela rua Conde Bonfim e a Doc Lobo, que apresentam aí melhores condições. 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E eu volto já com mais do trânsito aqui, Zé.
0: Valeu, Sérgio Leão.
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0: Bom dia, Karen.
9: Bom dia, Zé Costa e superouvinte da Nova Paradiso FM. Sou pós-graduada em gastronomia funcional e especializada em mentorias para emagrecer com prazer. Dito isso, voltamos ao tema estrela dessa semana, o seu exército de defesas, o seu sistema imunológico e a importância da saúde dos seus intestinos em prevenir doenças. Saiba que mesmo pessoas com hábitos alimentares saudáveis, que consomem com frequência alimentos que promovem um equilíbrio da microbiota intestinal, que é o seu ambiente interno, podem sofrer prisão de ventre, funcionamento lento do intestino, diarreia de repetição, gases e outros desconfortos ou distúrbios intestinais. Sem falar no acúmulo das desagradáveis gorduras abdominais, inchaços, gases e etc. Por isso que é super importante atenção aos intestinos e métodos naturais como uma alimentação rica em enzimas. Mais informações, conecta comigo.
0: Valeu, Karen.
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0: Isabela. Quero ser feliz também.
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0: Agora no noticiário internacional, o presidente argentino Javier Milei assinou um decreto para barrar ou expulsar do país os estrangeiros que atacarem argentinos. Segundo o texto, a medida responde às recentes manifestações de hostilidade contra os habitantes do país. A relação cita incentivo a mensagens de ódio, discriminação e ainda violência diante de cidadãos argentinos em função da nacionalidade. Para o governo, a defesa da nação e dos símbolos nacionais é algo visto como inegociável. Só um detalhe aqui, Carlos Oliveira. Ele está dizendo que a defesa da nação e dos símbolos nacionais é algo visto como inegociável. O Javier Milei é aquele mesmo que veio aqui e falou mal de todo mundo aqui.
2: Achincalhou tudo.
0: Ah, tá.
2: Entendi. Só vale para lá.
0: Entendi. Os brasileiros estão entre as pessoas que mais morrem na guerra da Ucrânia. É. E detalhe, essa questão pode piorar, pois o governo de Kiev ampliou os salários e os contratos oferecidos a estrangeiros que se colocarem à disposição para lutar contra os russos. No fronte, há inclusive uma tropa liderada por brasileiros, tendo português como o idioma mais falado nas trincheiras. Que coisa essa? Eu não fazia a menor ideia. Carlos Oliveira.
2: Pois é, o pessoal aqui não levanta nem uma caneta para fazer nada e vai lutar lá na Rússia contra a Ucrânia ou lá na Ucrânia contra a Rússia. É difícil de entender,
0: que
2: né?
0: Que coisa, né?
2: É a defesa aí dos símbolos nacionais de outros países.
0: De outros países.
2: Olha, Zé Costa, ainda no noticiário internacional, a província de Kumamoto, o governo local, informou que o número de mortos pelo terremoto que atingiu o sul do Japão subiu para 25. O terremoto foi de magnitude 7,1 graus, provocou alguns danos estruturais, principalmente após uma explosão em um shopping. O pessoal de lá está imprimindo reforços, principalmente junto a equipes de resgate e segurança, até porque o número de desaparecidos é desconhecido, mas o pessoal sabe que a quantidade é muito grande.
0: É, um shopping, né? Deve ter muita gente, realmente. Muito bem, são 8 horas e 25 minutos. Redação Paradiso segue até às 10 horas com muita informação, muita música boa para você. Falar em música boa, essa aqui foi lançada em março de 1988. O grupo Foreigner com I Don't Want to Live Without You. Isso é muito bonito. Bom dia, ótima quinta-feira para você.

0: Miss Me Blind com Culture Club. Eu lembro você da minha festa. Festa retrô que vai rolar dia 8 de agosto, sem ser esse sábado agora, o outro. Aqui mesmo no prédio onde fica a Nova Paradiso, no Bossa Nova Mal. Fica num terraço bonito ali às margens da Baía de Guanabara. Começa às 5 da tarde, há tempo ainda da gente ver o pôr do sol, depois curtir muita música boa, anos 80, anos 90, anos 2000. É pra se divertir, é pra dançar, é pra voltar ao passado. Você que gosta de música boa, como essa que a gente acabou de ouvir, vai lá no nosso, lá no Instagram, hashtag FestaRetroRJ. Festa Retro RJ, ou então no meu, Zé Costa Rio, tem todas as informações para você curtir essa festa junto com a gente. Eu vou estar lá, DJ Carlos Eloy também, com videoclipes, muita música boa. Perde não, hein? Vale a pena. Zé Costa Rio tem todas as informações para você curtir com a gente. 8 horas e 37 minutos.
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0: E Sérgio Leão.
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0: Agora sim, Sérgio Leão, é com você.
2: Exatamente, Zé Costa. Avenida Brasil, que hoje ela tá que tá. Se embora destacar um outro ponto da cidade, sendo que agora na altura de Bom Sucesso, carro enguiçado por lá. Uma faixa tá ocupada no sentido centro da cidade em razão desse carro enguiçado na altura da estação do BRT Rubens Vaz. Sete Rio atuando no local. O trânsito é intenso, motorista encontra dificuldades, congestionamento ali desde a altura da região de Ramos. Destaque também a situação, Zé, panorama atualizado da ponte Rio-Niterói. No sentido Rio tem lentidão na grande reta, travessia já ultrapassando os 20 minutos e no sentido Niterói, fluxo normal, 13 minutos é o tempo de travessia. 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E eu volto já com mais do trânsito aqui. Tá combinado, Zé?
0: Combinado. Grandíssimo, Sérgio Leão.
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0: São 8 horas e 40 minutos. Eu quero saber quem está nesse momento mandando mensagem pra gente aqui no nosso WhatsApp 99895-1895, Carlos Oliveira.
11: Mandando mensagem e repercutindo o noticiário, Nívia Miranda, o Jorge Luiz, opiniões fortes aqui dos dois.
0: A gente aceita.
11: Do noticiário. Vitor Júnior, Sérgio Marcos, Laiane Fontinelli, a Juraci, também Pedro Assis, Maria Cristina, Rosana Falcão, ou melhor, Rosária Falcão, a Cristiane Veiga, o Nelson Chaves e o Nogueira. Mandou mensagem aqui dizendo que está ouvindo a Nova Paradiso através das plataformas digitais em Jaquié, na Bahia.
0: Muito bom, abraço aí pra Bahia curtindo a gente. 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WhatsApp da Nova Paradiso, 99895-1895. E a gente segue em frente no Redação Paradiso. Vamos trazer Gal Costa agora junto com Roupa Nova.

0: Esse é Michael Jackson com Off the Wall. Agora 8 horas e 49, 8 horas e 50 minutos.
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0: Reportagem publicada pelo jornal O Globo revela que o vale-refeição dos brasileiros está durando menos. E eu já sabia disso faz tempo. Os dados são de uma companhia do ramo e atualmente o benefício cobre apenas 9 dias úteis. A perda do poder aquisitivo é sentida desde 2019. Antes da pandemia, o vale-refeição cobria até 18 dias úteis, caindo para 13 em 2022 e 11 dias em 2023. A pesquisa afirma que o principal descompasso está entre a alta nos custos das refeições e os reajustes das empresas aos funcionários, reajustes que muitas vezes nem acontecem, né? E acontece hoje a abertura oficial com degustação, gostamos muito, em primeiro plano para convidados do espaço Gourmet Square. É um local exclusivo e dedicado para alta gastronomia no Rock in Rio, olha que legal. Pois é, um ambiente confortável, refrigerado para relaxar e recarregar as energias com pratos feitos por chefes renomados. É a escolha ideal para curtir os shows sem abrir mão do bom paladar. Gourmet Square do Rock in Rio Brasil 2026. A Nova Paradiso vai para o festival e é a rádio oficial e a gente vai lá conhecer o Gourmet Square.
2: Exatamente, né? Mãos ali dos chefes, né, colocando pratos especiais para o pessoal dar uma relaxadinha também entre um show e outro. Vai lá, comida boa, espaço tranquilo. Hoje, essa inauguração aí com a degustação inicialmente.
0: E nós, pessoas chiques e elegantes que somos,
2: vamos, né, dar uma passadinha.
0: Temos tudo a ver com esse espaço.
2: Exatamente, Novo Paradiso no Rock in Rio. E olha, Zé Costa falando aqui, também acontece a partir de amanhã aqui no Rio a segunda edição do Viradão Gospel, um festival com 24 horas de celebração da música religiosa. Vai ser em 11 locais espalhados pela cidade.
0: Legal.
2: Do Rio. Exatamente, Barra da Tijuca, Campo Grande, Copacabana, Irajá, Manguinhos, Parque Madureira, Parque Pavuna, Parque Piedade, Rocinha e Boulevard Olímpico. Pelo menos 100 mil pessoas devem participar assistindo aí a shows de ícones do mundo gospel, do segmento gospel, pessoal rezando, cantando, enfim, pedindo principalmente paz e muita saúde.
0: Amém. Vamos em frente. Agora 8h52, Ana Carolina.

0: Essa é da antiga, em Frank Valley and Four Seasons, com Can't Take My Eyes Off You. É sucesso.
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0: O que você tem pra gente agora, Sérgio Leão?
2: Zé Costa, embora destacar novamente a situação ali pela Avenida Brasil, sendo que na altura da Maré, agora um ônibus está enguiçado ali na região da zona norte da cidade. O motorista que está pela Via Expressa encontra uma faixa ocupada no sentido centro em função desse ônibus enguiçado na altura do viaduto da Ilha do Governador. Sete Rio atuando no local, o motorista encontra reflexos, retenções desde a altura ali do Piscinão de Ramos pela Avenida Brasil. Está indo para o centro, encontra melhores condições ali pela linha vermelha, porém tem retenções na altura do fundão. 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E eu volto já já com a saideira, Zé.
0: Até já, Sérgio Leão.
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0: Tá aqui! Bom dia, Theo Carvalho.
8: Bom dia, Zé Costa. Muito bom dia a todos. E hoje o nosso papo é sobre o Campeonato Brasileiro e sobre a Copa Sul-Americana, porque a noite de ontem foi bastante agitada. Começando pelo Vasco da Gama, que venceu o Independente Medellín da Colômbia por 1-0 e se classificou para as oitavas de final da Copa Sul-Americana. O Cruz Maltino não teve uma grande atuação em São Januário, mas fez o suficiente com o gol de Thiago Mendes nos 10 minutos finais para chegar à próxima fase, onde enfrentará o Olímpia do Paraguai. Já o Flamengo viu a distância para o Palmeiras aumentar para 8 pontos na liderança do Campeonato Brasileiro. Isso porque o rubro-negro, em uma atuação muito ruim, empatou fora de casa contra o Internacional por 1-1. A equipe não conseguiu criar grandes oportunidades durante a partida e só foi chegar ao gol de empate também nos minutos finais. O Fluminense recebeu o Bahia no Maracanã e em uma noite de pouca inspiração dos dois times, o empate sem gols veio. O tricolor carioca foi quem acabou desperdiçando as melhores oportunidades com o Hulk e Canóbio, mas pelo menos se manteve no G4 com o resultado. E por enquanto foi isso, Zé Costa. Mais tarde eu tô de volta com mais informações.
0: Valeu, Theo. Obrigado aí pelas informações e a gente segue.
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0: Agora são 9:03.
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0: Ela não pode faltar, Madonna com Dress You Up. Na programação da Nova Paradiso é um sucesso atrás do outro e aqui no Redação Paradiso é uma informação atrás da outra.
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0: O Botafogo publicou nota nas redes sociais em que lamenta a morte do ex-atacante Tássio, de 41 anos, após a queda de um muro ontem em Santa Teresa. O ex-jogador foi revelado pelo São Cristóvão, passou por 27 clubes e esteve no elenco do Botafogo no ano de 2015. Após a aposentadoria no esporte,

0: Tácio dedicava a rotina à gestão de uma casa de festas em Santa Teresa. Esse muro desabou exatamente por causa da ventania de ontem aqui no Rio. O prefeito do Rio, Eduardo Cavalieri, sancionou uma lei aprovada pelos vereadores que obriga a divulgação de dados sobre o atendimento a vítimas de acidentes com motos na capital. Assim, serão revelados em canais oficiais o Assim serão revelados em canais oficiais índices de pessoas atropeladas, de condutores que se acidentarem e de passageiros transportados. O novo texto fala ainda na divulgação dos números de pessoas que ficarem com sequelas e de atendimentos que forem realizados na rede municipal de saúde, em função dos acidentes com motos. Isso com certeza, né, Carlos Oliveira? Para ver se o povo acorda um pouquinho para o perigo das motos aí na cidade do Rio de Janeiro.
1: E em função dos gastos elevados, né? O pessoal que chega de repente nos hospitais após um acidente com moto já chega bem prejudicado.
0: Sim,
1: né?
0: Sim.
1: A gente vê aí muita rapidez, né? Exigida do pessoal de moto, principalmente para fazer entrega.
0: Isso.
1: Né? Para transporte. Então o pessoal tem corrido bastante. O trânsito, a gente sabe, o trânsito é um perigo. Então com esse pessoal sendo incentivado a correr, aí a situação piora bastante.
0: Exatamente.
1: Atualizando, Zé Costa, a situação dos transportes, tá? Ainda em função ainda da ventania de ontem, ramal de Japeri nos trens, com operação apenas da estação Nova Iguaçu até a Central do Brasil, Comendador Soares até Japeri suspensa, assim como a extensão Paracambi, de acordo com a concessionária responsável pela via. Ramal de Saracuruna tão necessidade ainda da troca de trens em Campos Elíseos, trecho entre Gramacho e Central do Brasil, intervalos de 20 minutos, demais a mais. Tudo ok, segundo a empresa, e as outras concessionárias dizem também que está tudo ok. No metrô, no VLT, no BRT e nas barcas.
0: Maravilha! São 9:15. Léo Jaime está desgostoso da vida. Segundo ele, a vida não presta. Que isso, Léo Jaime? Pelo menos você tem um amigo, o Zé. Quem tem um Zé como amigo tem tudo na vida. 9:15, bom dia.

0: Legião Urbana Pais e Filhos. Nova Paradiso, redação, Paradiso até às 10.
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0: Mas...
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0: Mais informações, vamos em frente, Sérgio Leão.
2: Simbora, Zé, simbora com a saideira do Redação Paradiso, destacando a situação pela zona sudoeste da cidade. Motorista que está ali pela Ayrton Senna não encontra dificuldades a caminho da linha amarela. Motorista que está pela Via em direção à Via Expressa, até a chegada à Vila do Pan, ele vai ter que ter paciência. Para você que está indo para Jacarepaguá, pode optar pela Salvador Allende. Observa uma ligeira lentidão também por outras vias da zona sudoeste, que é o caso ali da Abelardo Bueno e também pelas Américas. 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E eu volto já já com mais do trânsito aqui, Zé.
0: Valeu, Sérgio Leão, até já.
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0: Gradilone, bom dia.
8: Bom dia, Zé Costa. Bom dia, ouvintes da Paradiso Rio. A quinta-feira está começando com o mercado tentando entender o que o Banco Central americano fez na quarta-feira. O Banco Central confirmou as expectativas e manteve os juros estáveis. Porém, os investidores consideraram que a explicação do presidente do Banco Central americano foi confusa e não forneceu indicações do que pode acontecer com os juros daqui para frente. No mercado, indefinição e incerteza significam risco, e risco faz preço. Por isso, na quarta-feira, os juros americanos subiram e as ações caíram. Nesta manhã, os papéis estão com uma leve alta, assim como as ações brasileiras negociadas no pré-mercado. E houve uma notícia positiva. A inflação de julho aqui no Brasil, medida pelo IGPM, ficou abaixo do esperado. Houve uma deflação de 1,16%. Para comparar, em maio, a inflação havia sido de 0,5%. Por isso, os investidores estão começando a ter mais confiança em um corte de juros aqui no Brasil. É isso aí, meu caro. Um bom dia para você e para os ouvintes da Nova Paradiso. Até amanhã.
0: Valeu, bom dia e até amanhã.
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0: na Nova Paradiso, Balara e Jorge Versilo.
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0: A Arquidiocese do Rio deu início a uma campanha a fim de ajudar as famílias que tiveram prejuízos em função do vendaval de ontem. Essa ação emergencial visa, claro, arrecadar recursos para minimizar os danos e até contribuir diretamente para outras questões decorrentes da ventania. Vale dizer que toda e qualquer doação deve ser feita apenas nos canais oficiais da Arquidiocese, prestando muita atenção para não cair em golpes. Aliás, hoje em dia, em tudo a gente tem que prestar atenção para não cair em golpes.
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0: Olha só, uma figura entre as mais amadas do país, o cão Caramelo, será uma das estrelas da noite de hoje no Teatro Rival. Isso porque a partir das 7:30 da noite começa o Baile do Caramelo com o grupo Farofa Carioca. Eles trazem a nova música, que se chama Caramelo, que foi gravada junto com o Frejá, e terão convidados especiais no palco. Teatro Rival fica na rua Álvaro Alvim, número 33, no centro, e os ingressos estão à venda através do site Simpla. E tem promoção lá para quem adotou bichinho, para quem é dono de cachorrinho, de gatinho, muito interessante. Vai no site do Teatro Rival e você vai saber mais informações. Carlos Oliveira.
4: Zé Costa atualizando a previsão do tempo, segundo o sistema Alerta Rio, entrada de ventos úmidos vindos do oceano, influenciando o tempo no Rio. Assim, a previsão de céu parcialmente nublado a nublado, chance de chuvisco, chuva fraca isolada a partir da noite, ventos predominantemente moderados, temperaturas em declínio, máxima pode chegar a 27 graus.
0: Muito bem. Essa é a Nova Paradiso e o Redação Paradiso até às 10. 9:41 agora tem Xadê.

0: Tim Maia, bons momentos. Antes, Xadê com No Ordinary Love. Essa é a nova Paradiso, é um sucesso atrás do outro.
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0: E hoje no Redação Paradiso, entre outros assuntos, você ficou sabendo aqui, né, o dia seguinte aí ao vendaval que deixou o estado em alerta. Javier Milei assina decretos para expulsar quem tiver atos hostis na Argentina. Prefeitura do Rio sanciona a lei que obriga a divulgação de dados sobre acidentes de motos. Flamengo e Fluminense jogam mal e têm empates na rodada do Brasileirão. Com gol no fim, o Vasco garante vaga no mata-mata da Copa Sul-Americana, Carlos Oliveira.
2: Falamos também, Zé Costa, da situação dos transportes, os trens ainda com problemas. O Sérgio Leão trouxe a informação do trânsito com diversas vias ainda bloqueadas e a previsão do tempo para hoje de ventos apenas moderados. Tomara que nada como ontem, né?
0: É o que esperemos, né? O que esperamos realmente. Fique só moderado. Moderado a gente aceita. Faltando 9 minutos para as 10. Bem romântico. Commodores na Nova Paradiso.

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Roupa nova, presença confirmada.

0: que inclusive foi tema da novela Um Sonho a Mais em 1985, é o Roupa Nova. Whisky a Gogô, música tocada em 10 entre 10 festas de família neste Brasil. 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Valeu todo mundo aí que participou com a gente do Redação Paradiso de hoje. Valeu, Carlos Oliveira. Amanhã tem mais, hein?
1: Valeu, Zé Costa. Amanhã tem mais. Amanhã é sexta-feira.
0: Sextou. Amanhã, 7:30 da manhã, tem mais Redação Paradiso. O programa vai ficando por aqui, mas eu continuo com você hoje também até às 11 horas. Valeu? 9:59:45.
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6: Os homens emagrecem mais rápido do que as mulheres. A ciência explica que sim, mas isso não é uma regra absoluta. Por questões fisiológicas, eles costumam ter mais massa muscular, o que acelera o metabolismo e aumenta o gasto calórico diário, mesmo em repouso. No entanto, com o passar dos anos, tanto homens quanto mulheres perdem músculos e o metabolismo desacelera. Para todos, o segredo do emagrecimento saudável é o mesmo: alimentação balanceada, exercícios regulares e o acompanhamento profissional para gerar um déficit calórico seguro.
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12: Dez horas e seis minutos. 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

0: Clássico de novela, na Nova Paradiso, tema de abertura da novela Tititi, de 1985, com a banda Metrô.
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0: Informações do trânsito com ele, Sérgio Leão.
3: Ah, escuta, Zé, embora destacar a situação pela zona sul da cidade, o motorista que está ali pela Venceslau Braz, indo em direção ao acesso à Avenida Pastana, sentido Botafogo, encontra uma ligeira lentidão, porém sem grandes dificuldades. Chegando em Botafogo, o motorista já encontra trânsito complicado ali pelas principais vias do bairro, que é o caso ali da Voluntários da Pátria e Mena Barreto. Falando em Mena Barreto, Zé, atenção motorista, que a rua está interditada na altura ali da Real Grandeza para trabalho da Conlurb na retirada de árvores caídas na via, por reflexos ainda do dia de ontem após o vendaval que atingiu a cidade do Rio de Janeiro. Observo dificuldades também ali pela São Clemente, na mesma região. 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
0: Até já.
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0: Marina Lima, Criança. Antes, Backstreet Boys, Show Me the Meaning of Being Lonely, Nova Paradiso.
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0: Relatório divulgado hoje pelo Tesouro Nacional revela que a dívida pública federal subiu 2,6% no mês de junho e atingiu a marca de 9 trilhões e 270 milhões de reais. Em linhas gerais, e para que todo mundo entenda, esse endividamento é formatado para pagar as despesas do governo que ficam acima da arrecadação com os impostos. A tendência é que o valor da dívida continue subindo até o fim do ano. Vou repetir, 9 trilhões de reais. O prefeito Eduardo Cavalieri afirmou durante entrevista à CNN que as rajadas de vento que atingiram o Rio nessa quarta-feira foram mais intensas do que o previsto pelos sistemas de monitoramento. De acordo com ele, a prefeitura, inclusive, já tinha alertado a população sobre os riscos de eventos climáticos extremos. Eduardo Cavalieri relacionou também o que rolou ontem aos efeitos do Super El Niño. São 11h03. Eu, Zé Costa, vou ficando por aqui. Volto amanhã, 7h30, ainda nas férias de Sérgio Gianotti. Mário Márcio já tá por aqui. Tudo bem, Mário Márcio?
2: Muito bem, tudo tranquilo.
0: Beleza, agora é com você, tá bom?
2: Comigo mesmo, rapaz.
0: Sem ventania.
2: Sem ventania, por favor.
0: Por favor. Valeu, gente. Eu volto amanhã, 7h30. Tchau, Mário Márcio.
2: Tchau.
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15: 11:08. Salve, pessoal. Muito bom dia. Eu sou o Mário Márcio. Seguimos juntos até as 4 com um sucesso atrás do outro, sem intervalos, e mais uma edição do Sem Escalas. 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Boa sorte aí pra você que vai tentar. E a gente começa com Lionel Richie.

Esse é o Doobie Brothers com o vocal marcante de Michael McDonald, What a Fool Believes. Antes teve Skank, Garota Nacional. Nova Paradiso 11 e 19.

Esse é o Biquíni Cavadão Vento Ventania. Antes teve Chai Lights, Try My Side. Falando em vento ventania, que coisa, hein, ontem. E a cidade ainda sofre as consequências da ventania de ontem. Mas esse vento ventania que a gente ouviu aí é do bem. Só faz bem ouvir. Principalmente aqui onde você ouve um sucesso atrás do outro e está curtindo mais uma edição do Sem Escalas. 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Enquanto você participa, a gente segue ouvindo música boa. Um sucesso atrás do outro. Bruno Mars e Anderson Paak. Love Strange.

Essa daí é Tell It To My Heart, faixa título do álbum de estreia da cantora Taylor Day, num tempão que eu não ouvia. Fez muito sucesso nas pistas de dança, por lá e por aqui. Antes teve o Lulu Aviso aos Navegantes. Nova Paradiso 1143. Placa Luminosa.

0: que é desse cara, hein? Michael Jackson fechando sem escalas, Wanna Be Starting Something. Antes teve Paralamas, Ska, lá do comecinho da carreira deles.
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0: Resultado da promoção que rolou durante o Sem Escala estava valendo par de ingressos para o show de Liz Rosa, só de Javan. Amanhã, 8 da noite, no Blue Note Rio, em Copacabana. Quem faturou tem final de telefone 7520. Confere aí, xará. Confere. Márcio Dias Siqueira ganhou os ingressos. Márcio, pessoal de promoção aí da rádio já entra em contato com você para combinar a entrega dos seus ingressos. Tenho certeza que você vai curtir o show Liz Rosa, só de Javan, lá no Blue Note amanhã. Márcio Dias Siqueira ganhou. Você que tentou e não conseguiu, relaxa. Relaxa e fica ligado, fica ligada, porque daqui a pouquinho a gente libera uma nova promoção para você.
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0: Meio-dia, boa tarde. Vamos lá para o Centro de Operações Rio saber das atualizações do trânsito com Sérgio Leão. Fala, Leãozinho.
6: Oi, Mário Márcio. Boa tarde para você e para os ouvintes ligados aqui na Nova Paradiso. Vamos juntos? Simbora destacar a situação para o motorista que está nesse momento ali pela região de Botafogo. Segue encontrando dificuldades. Agora há pouco teve interdição ali pela Mena Barreto por conta de reflexos, inclusive, do dia caótico que a cidade viveu ontem após o vendaval que atingiu o Rio de Janeiro. É retirada de árvores, de postes que caíram pela zona sul do Rio de Janeiro, pela zona sul, pela capital fluminense no modo geral. Destaca a situação para o Botafogo. Motorista que está ali pela Mena Barreto encontra ainda reflexos após a liberação da via. Motorista encontra dificuldades também pela Voluntários da Pátria e pela Praia de Botafogo. Tem pontos de retenção também nesse início de tarde de quinta-feira. 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E eu volto amanhã com mais do trânsito. Logo mais, tem Anderson Ramos com outras informações aqui na rádio que toca um sucesso atrás do outro. E eu volto com você, Mário.
0: Valeu, Leão. Até amanhã.
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0: Um novo relatório divulgado hoje pelo IBGE informa que a taxa de desemprego foi de 5,4% no trimestre finalizado em junho, o menor nível registrado para o período no país. O resultado veio dentro do que era esperado por analistas e o número de pessoas ocupadas bateu um novo recorde, assim como os empregos de carteira assinada. Já a renda, por outro lado, caiu pela terceira vez consecutiva. Mais de 500 mil imóveis seguem com problemas no fornecimento de energia elétrica aqui no estado do Rio. O número foi revelado em matéria do site G1, com base nos dados das concessionárias que atuam no setor. Ainda há pontos com bloqueios parciais em vias pelas quedas de galhos na capital e na região metropolitana. Já nos meios de transporte, BRT, VLT, barcas e metrô estão regulares e o ramal Saracuruna dos trens ainda tem restrições de circulação.
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15: Se amanhã o seu principal fornecedor de tecnologia dobrar o preço, o que você faz? Segura porque não tem para onde correr? Esse é o tipo de pergunta que quase ninguém faz na hora de contratar um sistema. Na hora, o que importa é que funciona, é prático e resolve. Aí você joga o cadastro e o financeiro lá dentro, a operação inteira roda em cima daquilo, meses depois, aquele sistema virou o chão da sua empresa. E quem é o dono do chão é o fornecedor, não você. 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

Phil Collins. I cannot believe it's true. Um dos destaques de I cannot believe it's true é esse naipe de metais aí, não? Sabe de quem é esse naipe de metais? Earth, Wind and Fire. Só eles. Brincadeira, não? Nova Paradiso, um sucesso atrás do outro, 12:23.

0: Esse é o Gilberto Gil Esotérico. Tá na trilha sonora da novela Sétimo Sentido, exibida pela Globo em 1982. Antes teve o James Blunt, Same Mistake. Parada rapidinho, já já tem mais.
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0: foi a Blitz, você não soube me amar, e depois do intervalo tem 100 escalas e promoção.
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0: Foi atualizado para 34 o número de óbitos em decorrência do forte terremoto que atingiu a região sudoeste do Japão. A prefeitura de Kumamoto, que administra a área com mais estragos estruturais, informou que um forte calor dificulta a busca por sobreviventes. O tremor de 7,1 graus de magnitude danificou pontes, residências e deixou milhares de pessoas sem acesso à água e energia elétrica. Acumulada para um novo sorteio, a Mega Sena pode pagar até 86 milhões de reais logo mais à noite. Segundo a Caixa Econômica, esse prêmio pode render até 748 mil reais no primeiro mês, em caso de aplicação direta na poupança. As apostas para o concurso 3.038 podem ser feitas até às 8 da noite, com valor mínimo de R$6.
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0: Bora para mais uma edição do Sem Escalas e durante essa edição temos promoção valendo agora par de ingressos para você assistir a qualquer filme em cartaz na rede de cinemas UCI. 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Daqui a pouquinho no fim do Sem Escalas tem resultado.

Um dos primeiros sucessos dela, Madonna, Borderline. Antes teve Paulo Ricardo, participação do Renato Russo, A Cruz e a Espada. 9ª Paradiso, rádio oficial do Rock in Rio, Brasil 2026. E essa aqui, hein?

a dupla Pet Shop Boys. Domino Dancing. Antes teve Duran Duran, Save a Prayer. Uma e 1h29. Tá rolando um sucesso atrás do outro, sem intervalos, aqui na Nova Paradiso. E durante o Sem Escalas tem promoção, tá sabendo? Se não tiver sabendo, eu conto agora. Vamos lá, tá valendo dois convites, um par de ingressos, tá? 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Legal? Então participa aí da promoção pra concorrer. 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Resultado daqui a pouquinho no fim do Sem Escalas, que segue assim, ó. Olha que delícia recordar essa. Boca Livre, Toada.

Essa é de 1987, do álbum Jesus Não Tem Dentes no País dos Banguelas. Pra mim, um dos melhores da banda, junto com Cabeça Dinossauro, mas eu também gosto de Tudo ao Mesmo Tempo Agora. Sou fã, né? Você também? Titãs no Sem Escalas. Comida. Antes teve George Michael e Paul McCartney. Heal the Pain. 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Foreigner.

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2: Fechamos o Sem Escalas com Jorge Benjor, W Brasil, chame o síndico. E antes teve primeiro grande sucesso do Eagles, Hotel California. E sobre Hotel California, tem uma lenda urbana que diz que os caras, depois de anos e anos na estrada sem fazer sucesso, eles teriam feito um pacto com coisa ruim para alcançar esse sucesso ao gravarem Hotel California. Segundo consta, tem até na letra da música citações sobre esse pacto que teria sido feito entre eles e o coisa ruim. Eu já andei procurando na letra, não encontrei nada. Se você encontrou, me conta depois, tá? Vamos lá pro resultado da promoção que rolou durante o Sem Escalas. Estava valendo par de ingressos para você assistir a qualquer filme em cartaz na rede de cinemas UCI. Quem faturou tem final de telefone 9777. É você, Leila. Leila, presta atenção. Leila Tristão da Fonseca. Nossa equipe de promoções vai manter contato com você para combinar a entrega dos seus ingressos. Bom divertimento, escolha um bom filme e aproveite. Leila Tristão da Fonseca. Para você que tentou e não conseguiu, já já a gente tem uma nova edição do Sem Escalas. Estou posando aqui para uma fotografia ao vivo, através do vidro aqui. Ah, tá legal? Ficou beleza aí? Foi? Ah, ele botou no timer lá. Agora foi.
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2: A Polícia Federal pode incluir o nome do senador Flávio Bolsonaro em uma lista da Interpol. A informação foi revelada pelo jornal O Globo e a possível inscrição viria na divisão prateada da Polícia Internacional, que localiza bens e ativos ligados a investigações. A medida foi colocada em pauta após a abertura de inquérito para apuração de um repasse de Daniel Vorcaro ao filme Dark Horse. A Arquidiocese do Rio deu início a uma campanha solidária a fim de ajudar as famílias que tiveram prejuízos em função do vendaval de ontem. A ação emergencial busca uma arrecadação de recursos para minimizar os danos e até mesmo contribuir diretamente para a reconstrução de estruturas. Toda e qualquer doação dessa causa deve ser feita pelos canais oficiais da Arquidiocese, evitando golpes. É nessa hora aparecem espertalhões também, querendo recolher donativos, dinheiro. É bom ficar ligado e só doar nos órgãos, nos canais oficiais da Arquidiocese.
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2: 2:06, muito boa tarde. Tarde de quinta-feira, com o clima assim, meio barro, meio tijolo. Mas a gente continua tocando um sucesso atrás do outro. Independente do tempo que faz lá fora.
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2: Vamos de Commodores.

Essa é a Sônia, Can't Forget You. Antes teve Kid Abelha Garotos, Nova Paradiso, 2h18. Já ouviu a música nova da Zélia Duncan? Chama Pontes no Ar e faz parte do novo álbum da Zélia, que chama Gudo Grave. Em Pontes no Ar, a Zélia Duncan faz dueto com Alberto Continentino. Hoje é dia do lançamento nacional de Pontes no Ar. Vamos ouvir.

0: Kenny Loggins, Footloose. Antes teve Solange Fera Radical, da novela do mesmo nome, exibida em 1988 na TV Globo.
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15: Os homens emagrecem mais rápido do que as mulheres. A ciência explica que sim, mas isso não é uma regra absoluta. Por questões fisiológicas, eles costumam ter mais massa muscular, o que acelera o metabolismo e aumenta o gasto calórico diário, mesmo em repouso. No entanto, com o passar dos anos, tanto homens quanto mulheres perdem músculos e o metabolismo desacelera. Para todos, o segredo do emagrecimento saudável é o mesmo: alimentação balanceada, exercícios regulares e o acompanhamento profissional para gerar um déficit calórico seguro.
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24: Brasil em alta. A Fórmula 1 divulgou os dados de audiência referentes à primeira metade da temporada 2026, com destaque absoluto para o mercado brasileiro. Com a volta dos direitos de exibição da categoria ao Grupo Globo, o país liderou o crescimento mundial de transmissão, registrando finais de semana com audiências até 5 vezes maiores do que em 2025. O grande marco do ano até agora foi durante o GP da Grã-Bretanha, em Silverstone. A transmissão alcançou a marca de 18 milhões de telespectadores no Brasil. O número representa o maior público de um único país para qualquer corrida de Fórmula 1 no mundo desde 2020. Amanhã eu tô de volta aqui na Nova Paradiso com notícias do automobilismo. Siga nas redes sociais, @turbinol. Um forte abraço e até.
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A versão original, a gravação original de I Feel For You é do Prince. Essa aí é Chaka Khan. Ela não gostou da introdução das falas desse rapper aí, achou meio esquisita a repetição do nome dela no comecinho, mas eu particularmente gosto mais dessa gravação aí de I Feel For You com a Chaka Khan, que tem ainda a fera, ele, Stevie Wonder, tocando harmônica.

0: Vem aí mais uma edição do Sem Escalas, um sucesso atrás do outro, sem comerciais e com promoção. Já, já.
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0: Vamos tentar manter contato aqui com Anderson Ramos, que já está lá no Centro de Operações Rio e tem informações atualizadas do trânsito pra gente. Fala aí, Anderson, boa tarde.
2: Boa tarde para você também, meu amigo Mário Márcio. Muito boa tarde para todo mundo sintonizado aqui na Nova Paradiso. Olha, o início de tarde de trânsito bem intenso para o motorista que desloca nesse exato momento pela autoestrada Lagoa Barra. Mais cedo teve um acidente dentro do túnel Zuzu Angel, envolvendo dois carros e uma moto na pista sentido Gávea. O motorista que segue ali de São Conrado vai encontrando a Avenida Niemeyer, uma boa opção em direção ao Leblon. A partir daí é só seguir por Ipanema e Copacabana em direção ao Leme. Ainda na Zona Sul, destaco aqui o pessoal da Colube, tendo muito trabalho para retirar uma árvore que caiu na Rua Real Grandeza, em Botafogo. O trânsito apresenta lentidão e tem problemas. 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
0: Ok, Anderson, até já.
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0: A forte ventania que atingiu o Rio de Janeiro causou mortes, destruição e interrupções de serviços em diversos municípios. Em Itaguaí, a ONG Adote um Bichinho RJ teve parte da estrutura destruída, deixando cerca de 100 cães sem abrigo. A instituição também perdeu vacinas, medicamentos, alimentos refrigerados e sofreu danos em portões e telhados. O prejuízo estimado é de R$30 mil e voluntários improvisam abrigos para proteger os cerca de 400 animais resgatados. A ONG pede doações, materiais, adoções e lares temporários para reconstruir o espaço e garantir a segurança dos animais. A CBF definiu os primeiros amistosos da seleção brasileira masculina no ciclo para a Copa do Mundo de 2030. O Brasil enfrentará a Austrália em duas partidas nos dias 25 e 29 de setembro em Townsville e Brisbane. Em 3 de outubro, a seleção jogará contra a Índia em Calcutá, no primeiro confronto entre as equipes. Os jogos fazem parte da nova data FIFA, que ocorrerá entre 21 de setembro e 6 de outubro. Em novembro, a seleção deve encerrar o calendário de 2026 com um torneio amistoso em Singapura.
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Men at Work Down Under. Antes teve Lobão. Essa noite, não. 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E o Roll.

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I just call it to say I love you. Stevie Wonder. Muito bem, tá rolando Sem Escalas aqui na Nova Paradiso, com um sucesso atrás do outro e não tem comerciais. Mas tem promoção, tá? 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Agora tem Roberta Campos e Nando Reis. De janeiro a janeiro.

Marco Zambianchi. Rolam as pedras. Antes teve John Bon Jovi, Miracle. Nova Paradiso 3:39. Bora mudar um pouquinho? O que você acha dessa lentinha? Spandau Ballet.

0: A última do Sem Escalas, Michael Cembelo Maniac. Antes teve Lulu Santos, Assim Caminha a Humanidade.
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0: Coincidência, né? Você chegou ao seu destino e eu tenho resultado de promoção. 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Então presta atenção. 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Rita de Cássia Vasconcelos, é você, Rita. 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Você que tentou, não conseguiu? Continua ligado, porque já Dani Deusa vai liberar promoções para vocês também, tá? Só continuar aí, ligadão.
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0: Bora lá pro Centro de Operações Rio. Anderson Ramos tá por lá e tem atualizações do trânsito. Diga aí, meu camarada.
5: Oi, Mário Marcio, tô de volta. Rapaz, tem ainda muitos reflexos de ruas interditadas, bairros com falta de luz, cruzamentos com sinais luminosos apagados, reflexo da ventania de ontem, né? Aquela ventania no final da tarde de ontem. Tem várias ruas interditadas por conta realmente de limpeza. O trânsito apresenta retenções, tem problemas, dificuldade na Conde de Bonfim. Tô observando o trânsito lento, o pessoal da Colube limpando a via onde uma enorme árvore caiu na pista em direção ao centro da cidade. Estou observando o trecho da General Roca com trânsito engarrafado. Quem segue pela Avenida Maracanã vai encontrando melhores condições. Trânsito parado? 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Eu volto já.
0: Tá bom, volta sim com a Dani já, tá? E aproveitar que você falou do trânsito, Anderson, vamos mandar um abraço aí para os nossos amigos, nossos parceiros, taxistas, que todos os dias nos dão carona aí, ouvindo a Nova Paradiso, a rapaziada dos aplicativos também. Obrigado pela força, pela moral.
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0: O vendaval que atingiu o Rio de Janeiro levantou questionamentos sobre a demora no envio de alertas à população. Meteorologistas independentes já monitoravam o avanço do sistema e haviam alertado para ventos fortes horas antes da chegada ao estado. A Defesa Civil enviou mensagens apenas às 4h43 da tarde, quando o fenômeno já atingia parte do litoral e a capital fluminense. Especialistas explicam que a linha de cisalhamento é um fenômeno difícil de prever e que os modelos subestimaram sua intensidade. A prefeitura afirmou que os órgãos oficiais previam rajadas de até 70 km por hora, mas o vendaval superou 100 km horários e surpreendeu até os meteorologistas. Se surpreendeu os caras, imagina nós! Pobres seres humanos entregues à ventania. Uma perseguição policial na Avenida Brasil terminou com 5 mortos, incluindo um policial militar e 4 suspeitos, após um intenso confronto. Segundo a PM, o grupo perseguido planejava invadir uma área dominada por uma facção rival e a perseguição se estendeu por cerca de 20 quilômetros. Documentos revelam que o BPVE, responsável pelo patrulhamento das vias expressas, opera com um déficit de 301 policiais. A Avenida Brasil continua sendo a via com impactos, aliás, com maior concentração de tiroteios aqui no Rio, com frequentes interdições e aí sim impactos no trânsito. O episódio reforça a preocupação com a violência na região e os riscos enfrentados por moradores, motoristas e agentes de segurança. Dani Deusa.
4: Oi, Mário Márcio, boa tarde.
0: Tudo bem? Tudo
4: bem,
0: tranquilo?
4: Tudo tranquilo.
0: Respirou direitinho?
4: Respirei.
0: O vento lhe causou algum dano ontem?
4: Não,
0: na saída aqui?
4: Não, graças a Deus deu tudo certo. Vi com mais árvores pelo caminho, assim, mas consegui chegar em casa em segurança.
0: Graças a Deus
4: graças
0: também eu consegui.
4: Deus.
0: Eu saí daqui no auge da confusão.
4: Fui!
0: Né? Quando tava começando. Você chegou aqui com sol ainda, né?
4: Ainda.
0: Pois é, eu saí daqui, o negócio, a bicha tava pegando, mas felizmente
4: então,
0: cheguei bem.
4: Se não fosse esse horário especial, por causa da Paty, eu ia pegar vindo pra cá.
0: Sim.
4: Porque eu venho
0: sim.
4: um pouquinho mais tarde, né?
0: Verdade.
4: Mas eu fui salva pelo horário, cheguei mais cedo.
0: Tudo tem o seu fim e acaba dando tudo certo.
4: É, porque eu pego o metrô e eu vi que várias pessoas ficaram presas.
0: Verdade. Metrô, trem impactado, os ônibus também, porque ficaram sobrecarregados, né?
4: Uhum.
0: Porque a galera fugiu dos outros meios de transporte.
4: Loucura.
0: Mas tudo bem. Dito isto.
4: Vamos lá, tá liberado.
0: Tô liberado? Bom trabalho.
4: Está autorizado o seu retorno pra
0: cá. Dani Deusa com vocês, pessoal. Eu sou o Mário Márcio e volto amanhã às 11. Beijo pra
4: vocês. Beijo.
0: Beijo, gente. Obrigado aí pela companhia. Vocês são os melhores.
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4: Olá, boa tarde, eu sou Daniela Holanda.

0: Guilherme Arantes, Deixa Chover, essa é da novela Baila Comigo de 81. Você sabia que a Lilian Lemertz foi a atriz que viveu pela primeira vez a Helena de Manuel Carlos? É, foi nessa novela a primeira Helena, gente.
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0: Vamos agora com meu amigo Anderson Ramos, ele tá lá no Centro de Operações Rio. Vamos saber do trânsito. Oi, Anderson, boa tarde.
2: Boa tarde pra você também, minha amiga Dani Deusa. Muito boa tarde pra todo mundo sintonizado aqui na Nova Paradiso. Trago boas notícias pra quem vai acessar a autoestrada Lagoa Barra em direção à Lagoa. Acidente desfeito, mais cedo teve um carro que bateu em uma moto dentro do túnel Zuzuange em direção à Lagoa. Trânsito já segue normal ali no trecho da Rocinha. Quem segue de São Conrado pode acessar também a Avenida Niemeyer. Tem boa movimentação. Várias vias ainda com reflexo da ventania de ontem. É o caso da Mena Barreto com Real Grandeza em Botafogo. Técnicos da prefeitura estão lá retirando aquela árvore que caiu. Conde de Bonfim na altura da Praça Sans Pena. Olha, o trânsito apresenta lentidão e tem dificuldade na altura da General Roca em direção ao Rio Comprido. 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Eu volto já já, ok, Dani?
0: Ok, Anderson, combinado.
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19: Olá, querido ouvinte, você sabia que a deficiência de vitamina B12 pode causar vários problemas de saúde, incluindo demência? Alguns sinais e sintomas comuns incluem cansaço, fraqueza, anemia, formigamento nas mãos e nos pés, problemas de equilíbrio, memória fraca e até depressão. A vitamina B12 é fundamental para a produção de glóbulos vermelhos e para a saúde do sistema nervoso. Se você tiver com algum desses sinais e sintomas, peça para o seu médico dosar a sua vitamina B12 e, se necessário, ajuste a sua dieta ou faça suplementação. Para mais dicas de saúde, siga agora mesmo meu canal do YouTube, Doutor João. Te vejo lá e até a próxima.
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21: Peter Frampton. Peter Cetera, perdão.

0: The Cars Drive, aqui em 89,5, agora 5:02 no Rio, boa tarde.
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0: Bora de atualização do trânsito, Anderson Ramos está de volta, direto do Centro de Operações Rio. Oi, Anderson.
2: Oi, Dani Deusa, tô de volta, minha amiga. O trânsito apresenta retenções, tem problemas na Conde de Bonfim ainda por conta da queda de uma árvore ontem no finalzinho da tarde, na altura da Praça Santa Pena, em direção a Doc Lobo. O turista perde tempo e vai encontrando retenções, hein? Quem se desloca nesse exato momento por Botafogo vai encontrando a Menta Barreto, na altura da Real Grandeza, ainda com trânsito lento. Mesmo motivo, retirada de uma árvore que caiu ontem no finalzinho da tarde. 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Volto já.
0: Valeu, Anderson.
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0: O Corpo de Bombeiros encontrou nesta quinta-feira um corpo na praia de Tarituba, em Paraty. A vítima foi encaminhada ao Instituto Médico Legal para identificação. As buscas começaram na quarta-feira, após o naufrágio de uma embarcação. A operação contou com equipes de Paraty e Mambucaba, embarcações, motos aquáticas e mergulhadores especializados. E o governador em exercício do Rio, Ricardo Couto, demitiu 4 policiais penais, conforme publicação no Diário Oficial. Entre os demitidos está um agente investigado por envolvimento com um esquema de propinas e golpes comandado pela facção Povo de Israel dentro dos presídios. As demissões ocorreram após processos administrativos disciplinares conduzidos pela Corregedoria da Secretaria de Polícia Penal. As investigações apontam que policiais receberam cerca de R$ 400 mil para facilitar a entrada de celulares nas unidades prisionais. Segundo a Polícia Civil e o Ministério Público, a organização criminosa movimentou cerca de 70 milhões em golpes aplicados por telefone em 2 anos.
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20: Se amanhã o seu principal fornecedor de tecnologia dobrar o preço, o que você faz? Segura porque não tem para onde correr? Esse é o tipo de pergunta que quase ninguém faz na hora de contratar um sistema. Na hora, o que importa é que funciona, é prático e resolve. Aí você joga o cadastro e o financeiro lá dentro, a operação inteira roda em cima daquilo, meses depois, aquele sistema virou o chão da sua empresa. E quem é o dono do chão é o fornecedor, não você. Ele muda o preço, você paga. Ele muda a regra, você aceita. Ele resolve encerrar o produto, você corre atrás do prejuízo. Não é questão de fugir de ferramenta boa. Ferramenta boa faz o negócio crescer. O problema é entregar tudo para uma só e não guardar nenhuma saída. Ter os seus dados na sua mão. Conseguir migrar se um dia precisar. Não montar uma casa inteira no terreno que é dos outros. Porque no dia em que a resposta para "e se ele mudar" for um silêncio constrangedor, o negócio parou de ser totalmente seu faz tempo. Ferramenta boa te ajuda a crescer. Dependência total te tira o controle. 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
0: Olha, mais um Sem Escalas chegando por aqui. Vamos curtir juntinhos um sucesso atrás do outro direto. Vamos começar? Começando com Total. Some

Steve Winwood, Valerie, aqui no Sem Escalas. Nova Paradiso 5:24, Marisa Monte, Seu Jorge e Flor.

Emílio Santiago, Verônica Sabino, Tudo Que Se Quer, clássico de novela, né? Tieta. 1989, antes Mr. Broken Wings, um sucesso atrás do outro, direto pra você, é o Sem Escalas, aqui em 89,5. Agora 5h37, boa tarde pra você que tá aqui na Nova Paradiso. Vamos continuar com Mariah Carey e Boyz II Men.

0: Fechando sem escalas, com ele, que é presença confirmada no Rock in Rio Brasil 2026, Gilberto Gil, super-homem, a canção. 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
20: Boa noite, meus amigos, e hoje o nosso papo é sobre uma notícia que movimentou bastante os bastidores do futebol mundial nesta quinta-feira. A UEFA anunciou que vai boicotar as competições da FIFA caso a entidade leve adiante o plano de vender participação da empresa, que passará a administrar comercialmente torneios como a Copa do Mundo para investidores privados. A decisão foi aprovada por unanimidade pelas 55 federações filiadas à entidade europeia. Em um comunicado oficial, a UEFA afirmou que a Copa do Mundo representa um patrimônio do futebol e não pode ser tratada como um ativo financeiro. A entidade também criticou a falta de diálogo da FIFA durante a elaboração da proposta e disse que a entrada de investidores privados colocaria em risco a independência e a integridade das competições. A FIFA, por sua vez, defende que o projeto ampliaria as receitas e fortaleceria o desenvolvimento do futebol ao redor do mundo. Apesar disso, a ameaça de boicote da UEFA aumenta a tensão entre as duas principais entidades do futebol e pode ter impacto direto no futuro das competições internacionais caso não haja um acordo, como, por exemplo, a Copa do Mundo Feminina, que será sediada no ano que vem aqui no Brasil. E por hoje foi isso, meus amigos. Amanhã de manhã eu tô de volta com mais informações.
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26: Chegou a hora do Blush. 6:01, boa noite pra você que tá ligado aqui na Nova Paradiso, curtindo aqui em 89,5. Um sucesso atrás do outro, vai continuar curtindo, claro, porque tá chegando aqui o seu programa leve, divertido e super alto astral. Eu sou Daniela Holanda, a Dani Deus, e a gente tá super junto, né? De segunda a sexta-feira, das 6 às 8 da noite, aqui no Hora do Blush. E o programa de hoje traz para você os seguintes destaques. Desemprego volta a cair e é o menor da série histórica. Ney Mato Grosso prepara nova turnê pelos estádios do Brasil. Por aqui você fica sabendo de tudo. As informações sobre o trânsito na cidade, os eventos, as principais notícias. Tem a tia Pauline com De Patas pro Ar, sempre trazendo uma dica boa para você cuidar do seu pet. E, claro, a promoção que eu sei que você fica aí ansioso, ansiosa. Calma, já vou falar o que é. 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Agora vem comigo, vem curtir o Blush, vem com a deusa.

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1: A taxa de desemprego no Brasil caiu para 5,4% no trimestre encerrado em junho. O menor índice já registrado para o mês, segundo o IBGE. O número de desempregados recuou para 5,9 milhões, enquanto a população ocupada atingiu o recorde de 103,1 milhões de pessoas. O avanço das contratações foi o principal fator para a redução do desemprego, com mais de 1 milhão de pessoas ingressando no mercado de trabalho. O total de trabalhadores com carteira assinada também bateu recorde, chegando a 39,4 milhões. Apesar dos bons resultados no emprego, a renda média caiu pelo terceiro mês consecutivo, ficando em R$ 3.738.

0: Shane, is this the end? Agora 6h23 no Rio, boa noite.
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0: E bora saber do trânsito, atualizações com meu amigo Anderson Ramos, direto do Centro de Operações Rio. Oi, Anderson.
13: Ao vivo, tô por aqui, minha amiga Dani. Olha, o trânsito apresenta retenções, tem problemas na Avenida Pastor Martin Luther King, no trecho do Engenho da Rainha, na pista sentido Pavuna. O motorista perde tempo e vai encontrando retenções na antiga Automóvel Clube, viu? É, muita paciência para quem segue em direção a Irajá, Vicente Carvalho, trânsito bastante agarrado por ali. Olha, o trânsito apresenta lentidão, tem problemas na rua Pinto Teles, lá no Campinho, queda de uma árvore. Aí o pessoal ainda da Colúmbia ainda está trabalhando por lá. Queda de árvores também atrapalhando bastante a movimentação por Botafogo. O motorista perde tempo e vai encontrando retenções ali no trecho da Mena Barreta. Tem o trânsito está bem agarrado em Botafogo por conta dessa árvore que caiu ontem, no finalzinho da tarde. 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Eu volto já já, ok, Dani?
0: Ok, Anderson. Valeu, amigo.
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0: Ney Matogrosso anunciou uma turnê de 13 shows em estádios brasileiros para 2027, com o encerramento previsto no Maracanã. O cantor também prepara um novo álbum dedicado à obra de Ângela Rorô, falecida em 2025. O texto destaca a longevidade da carreira de Ney e sua capacidade de permanecer relevante ao longo de mais de 5 décadas. Também aborda sua postura independente em relação a questões políticas e de identidade, evitando rótulos e polarizações. Por fim, ressalta a influência do artista como símbolo de liberdade, autenticidade e inspiração para diferentes gerações. Vamos saber como é que estão os transportes e a previsão do tempo, que muito nos interessa, né, Paulinho Coruja? Boa noite.
15: Boa noite, Dani. Os aeroportos Santos Dumont e Tom Jobim operam normalmente para pousos e decolagens. Barcas, metrô, trens BRT e VLT também circulam sem alterações, todos dentro do horário padrão. A previsão do tempo para amanhã é de sol com chuva de manhã e diminuição de nuvens à tarde. Noite com pouca nebulosidade. A máxima será de 26 e a mínima de 18 graus.
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0: Inimigos do Rei, medo aqui no Hora do Blush. 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Aquele boa noite caprichado com seu nome completo. Temos, Paulinho Coruja?
1: Temos. Olha, a Adelaide tá por aqui. A Adelaide, a Anã Paraguaia.
0: Olha aí, Inimigos do Rei.
1: Tá vendo? Tá vendo?
0: Olha o universo conspirando.
1: Verdade. A Cíntia também tá por aqui. O Manuel Ferreira. A Trindade também tá por aqui, a Cleide Marinho, a Suleide também tá por aqui, a Vânia da Rocha, o Nilson Rosa também tá por aqui, Rosângela Maria, Maciel Oliveira, Clóvis Fernandes, a Suzane Almeida também tá aqui mandando beijo pra gente, Moacir Martins, Heloísa Helena, o Braz Francisco também tá por aqui, a Elaine Faria Ribeiro, enfim, muita gente legal. Daqui a pouco eu volto aqui falando mais nomes da galera, mandando mais beijo, mais abraço, agradecendo por todo esse carinho de vocês. E também, agora eu vou aproveitar, hoje eu vou fazer diferente, eu vou dar um puxão de orelha.
0: Puxão de orelha?
1: É, porque eu tô recebendo muita reclamação aqui da de Dona quê? Light. Ah. Porque tem muita gente na Zona Norte ainda sem luz.
0: Sem luz, né?
1: Exatamente, ali a região do Meier, Engenho de Dentro, todo mundo ali sem luz ainda. Hoje, por exemplo, eu saí de casa, eu moro no Engenho de Dentro, saí de casa, tinha um carro da Light mexendo na estação. Eu saí de casa, eu tinha luz. Tô voltando pra casa agora, não tem luz.
0: Sem luz.
1: Pois é, eu não entendo que mágica é essa, mas a conta chega lá, todo mês certinho, inclusive chegou hoje. Né? Sem luz, mas a conta chegou.
0: Não falha, né?
1: Então, a conta não fala, não falha.
0: Não falha.
1: Né? Mas a luz não chega. Então, gente, pô, vamos trabalhar, por favor, né? A gente precisa de luz. Tem a minha rua, por exemplo, tem um monte de velho. Tem hospital na minha rua, a gente precisa de luz.
0: Precisa, é essencial.
1: Então, por favor, ali, vamos dar uma atenção à Zona Norte, por gentileza. Tá, as zonas menos favorecidas aí, porque precisa de luz também, assim como a Zona Sul, como a Barra, como todo mundo precisa, Tijuca, né? Enfim, é um apelo que eu faço à Light aqui, porque a gente tá recebendo muita reclamação no nosso WhatsApp aqui, por conta do serviço da Light. Tá? E lembrando a vocês, né, que a conversa continua pelo nosso Instagram, então segue a gente agora no Instagram. O meu é o @PaulinhoCoruja. Segue a Dani também.
0: @DaniDeusa.
1: E segue aqui a nossa rádio, querida, amada, idolatrada, salve, salve, no @NovaParadiso.fm. Falando nisso, Daniela Holanda, o que temos agora, hein?
0: Ah, tia Pauline traz um assunto importante, porque quem tem um pet tem muitas responsabilidades, Paulinho. Tá
1: verdade.
0: Achando que é só assim, eu quero um pet, acabou?
1: Você acha que é meter?
0: Você acha que é assim?
1: E simplesmente acabou.
0: Tchau e benção?
1: Claro
0: não,
1: que não, né? Tem toda uma responsabilidade comigo.
0: Tem que cuidar
1: comigo.
0: Da alimentação, o ambiente apropriado, confortável pro seu petzinho.
1: Você acha que tem um pet gostoso como eu, assim, não dá trabalho?
0: Um acompanhamento veterinário, tem que cuidar da saúde do pet,
1: claro,
0: né?
1: Claro, tem que cuidar de mim.
0: Então, pra ter um pet não é assim tão fácil, não.
1: Aí ela explica isso.
0: Ela explica, guarda responsável. Vamos ouvir?
1: Vamos ouvir.
0: Que aí você vai aprender bastante.
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3: Olá, ouvinte do De Patas pro Ar. Você sabe o que é guarda responsável? Guarda responsável, gente, significa cuidar do pet por toda a vida. Com atenção à saúde dele, à alimentação, ao bem-estar, ao conforto. É, e isso inclui oferecer um ambiente seguro, muito carinho, responsabilidade, né, acompanhamento veterinário regular. Também envolve respeito às necessidades físicas, emocionais dele. Então, está sempre ali observando como ele está vivendo realmente uma vida em conjunto com ele. né? Não apenas colocar em casa e não saber o que se passa com a vida dele. Então, abandono, negligência não fazem parte desse compromisso de guarda responsável. Também não adianta só colocar em casa, como eu falei, adotar ou comprar e deixar preso no, na corrente, deixar preso num cômodo, não atender às necessidades básicas que um animal precisa. Então, ter um cão, ter um gato é assumir uma responsabilidade diária e contínua. Conta para mim no Insta se você sabia o que era esse conceito de guarda responsável, arroba canal de estimação.
0: Amanhã tem mais dica boa com a tia Pauline aqui no Blush.
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0: Sandra, Maria Magdalena. Essa foi da novela Selva de Pedra de 86, se lembrava?
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2: Anderson Ramos está de volta. Vamos de atualização do trânsito.
3: Dani, tem uma carreta quebrada na Avenida Brasil, na altura de Olaria, pista sentido Zona Oeste. Está aí o motivo do trânsito engarrafado até Bom Sucesso, se estendendo até o trecho aí de Manguinhos. O motorista perde tempo e vai encontrando retenções. Não adianta nem fugir desse engarrafamento pela linha vermelha, porque já tem engarrafamento na noite desta quinta-feira no trecho do Caju, na Maré e na chegada também à Baixada Fluminense. Entrada e saída da Ilha do Governador, por enquanto, com boa movimentação. 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Eu volto já.
2: Valeu, Anderson.
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2: O Itamaraty informou que 127 brasileiros morreram ou estão desaparecidos desde o início da guerra entre Rússia e Ucrânia em 2022. O balanço registra 35 mortes e 92 desaparecimentos, números superiores aos divulgados anteriormente. Diante do aumento dos casos, o governo reforçou o alerta para que brasileiros não aceitem ofertas de recrutamento para Forças Armadas estrangeiras. O Ministério destaca que a assistência consular pode ser limitada e que os voluntários podem enfrentar dificuldades para deixar os exércitos. E o dólar fechou a R$ 5,06, com uma baixa de 0,83%. O euro a R$ 5,84, com baixa de 0,11%. O Ibovespa fechou em alta de 1,7%, aos 176.836 pontos.

0: essa é pra sorrir.
1: Paulinho Coruja!
2: Oi!
1: Vamos colocar um sorriso no rosto do ouvinte aqui do Hora do Blush, vamos?
2: Ah, vamos sim, porque hoje eu trago uma história linda de superação.
1: Adoro, conta.
2: Há quase 30 anos, a dona Marli Moreira vende pastéis em uma feira. E com isso, ela conseguiu custear, tá conseguindo custear, a faculdade de medicina das duas filhas no Tocantins.
1: Nossa!
2: Pois é, com o trabalho ela consegue pagar as mensalidades e manter o sustento da família, contando também com os financiamentos e descontos, né, que ela consegue junto aí à universidade. Além da barraca, a dona Marli expandiu o negócio, produzindo massas e recheios para outras pastelarias. Agora, não pense você que por conta de ter as mensalidades pagas, as meninas se comportam como alecrins dourados e não fazem nada. Ficam só naquela vida de estudante. Negativo. Após as aulas, as duas ajudam a mãe na feira enquanto seguem o sonho de se tornarem médicas.
1: Olha que rotina puxada,
2: pois
1: hein?
2: É, elas afirmam que a dedicação da mãe é a maior inspiração para concluir a formação e retribuir todo o esforço da família. Cara, que exemplo.
1: Que família, hein?
2: Eu já tenho certeza que as duas vão ser médicas exemplares.
1: Verdade.
2: Fala a verdade, dona Daniela Holanda. Tem como não colocar um sorrisão no rosto depois de uma história dessas?
1: Só se você tiver um coração de pedra, de gelo.
2: É impossível, né?
1: Parabéns, dona Marli. A senhora, olha que mãe, hein?
2: Pô, que mãe. E as duas filhas também, e seu marido também, porque o marido ajuda também. Que família,
1: que família
2: maravilhosa. Parabéns pra vocês. Eu tô extremamente orgulhoso de vocês.
1: Eu também.
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0: Doutor Paulo César, o motorista perde tempo e vai encontrando retenções no trecho de acesso à Rua Santa Rosa, que se desloca pela Noronha, Torrezon, perde tempo e vai encontrando retenções a partir do Cubanco até o acesso de Santa Rosa. O motorista vai encontrando a Alameda São Boaventura com trânsito engarrafado na altura do Fonseca, do Horto do Fonseca, até a chegada ali à Caixa d'Água em direção a Amaral Peixoto. São boas as condições na altura de Santa Bárbara e na chegada ao Trevo de Tribobó. Não observo maiores dificuldades. 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
1: Ok, Anderson.
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2: O Ministério Público Federal entrou com ação para retirar anúncios de hospedagens e empreendimentos na terra indígena Tecorrajeve, em Paraty. A ação envolve responsáveis pelos imóveis e plataformas como Airbnb, Booking, Google e Meta, acusadas de divulgar os anúncios. Segundo o MPF, a exploração comercial ocorre em território tradicionalmente ocupado pelo povo Guarani e ainda em processo de demarcação. O órgão identificou chalés, casas de temporada e outros negócios anunciados dentro da área protegida. A justiça foi acionada para suspender a publicidade, identificar responsáveis e evitar o avanço de ocupações consideradas irregulares. E dois modelos de inteligência artificial da OpenAI escaparam do ambiente de testes e invadiram plataformas, incluindo a biblioteca Hugging Face. Segundo a empresa, as IAs tentaram acessar respostas de avaliações em vez de resolver os testes por conta própria. Outras plataformas também foram afetadas, mas a OpenAI não divulgou os nomes das entidades envolvidas. O caso aumentou o debate sobre os riscos do avanço da inteligência artificial e a dificuldade de controlar modelos mais poderosos. Especialistas e executivos defendem maior supervisão internacional para acompanhar o desenvolvimento e evitar possíveis problemas futuros.

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0: Boa viagem, meninos. Boa viagem.
1: Plucte, Plucte, Zoom. Vamos lá, Paulinho Curu.
2: Boa viagem, Daniela Holanda. Boa viagem.
1: Quem tá viajando aqui com a gente na Hora do Blush?
2: Olha, a Celina Vasconcelos, a Ana Luísa Leite, o Teotônio Miguel, a Kátia, a Leila Tristão. Eu espero que ela agora esteja mais animada depois de ouvir Plucte, Plucte, Zoom. É. O Cláudio Red, o Getúlio Araújo, a Luciana Macedo também, Rosângela Bastos, enfim, muita gente legal. O Rômulo também tá, é o outro que tá aqui falando que só a rua dele em Vila Isabel não tem luz.
1: Não tem luz.
2: É, tá engraçado, mas o Rômulo fala também que a conta chega exatamente, a Light manda não religiosamente.
1: Falha, né?
2: Todo dia 30 chega a conta de luz lá. Enfim, gente, muita gente mandando mensagem aqui, mandando um axé, mandando um beijo, um abraço.
1: Obrigada.
2: Muito obrigado por todo esse carinho, por todo esse cuidado com a gente. Isso é o melhor sinal que a gente pode receber de que o trabalho está sendo bem feito, está sendo reconhecido.
1: Concordo.
2: É maravilhoso receber essa energia excepcional de vocês. Muito obrigado mesmo. Isso, o salário é muito bem pago por vocês. Nesse momento, quando a gente recebe esse tipo de mensagem aqui. Eu vou ficando por aqui.
1: Entendi.
2: Gostou, né?
1: Eu ia falar, ué, tu tá recebendo...
2: Não.
1: Entendi. O salário, muito bem, pago pelos ouvintes.
2: Pelos ouvintes.
1: Valeu.
2: Eu vou ficando por aqui. Vocês seguem com minha querida amiga Daniela Holanda até as 8 da noite aqui no Blush. Amanhã, sexta-feira, dia de bunda lelê.
1: Yeah.
2: A gente se fala. Uhum. E amanhã tem Blush premiado aqui, então não quero. Ai, também, eu também não quero que o prêmio acumule, não.
1: Eu fico tensa, Paulinho.
2: Mas eu tô sentindo que o prêmio vai acumular amanhã.
1: Não vai nada.
2: Eu tô sentindo que
1: vai acumular. Para, Paulinho, não. Ué, quero que acumule. Fazer?
2: Mas eu tô sentindo que vai acumular. Alguém vai se enrolar amanhã.
1: Não, gente, faz a cola aí. Tô ligado na Nova Paradiso 89,5. Atende todos os telefonemas amanhã, sim.
2: Tô sentindo que vai dar ruim amanhã.
1: Para, Paulinho, com isso.
2: É o que eu posso fazer, é um sentimento. Amanhã a gente se fala.
1: Tá.
2: Beijo.
1: Bom, beijo. 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
2: Olha aí o Anderson Ramos de volta. Ele tá lá no Centro de Operações Rio. Bora saber como é que tá o trânsito.
3: Oi, Dani, tô de volta. Saída da Barra da Tijuca pela Avenida Ayrton Senna, ainda com o trânsito bem carregado em direção à linha amarela. Quem segue pela Avenida Luiz Carlos Prestes, por trás ali dos shoppings, saindo ali próximo do Península, tem melhores condições. Quem segue pela Barra em direção à Zona Sul, pela Avenida Ministro Ivan Lins e Armando Lombardi, já vai encontrando melhores condições. Melhorou bastante a movimentação pela Conde de Bonfim, na altura da General Roca. O pessoal da Clube continua trabalhando ali para retirar alguns galhos de árvores. Isso ontem, no finalzinho da tarde, e o trânsito já segue com melhores condições em direção a Doc Lobo. 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Eu volto já.
2: Tá certo, Anderson.
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2: O preço médio dos carros novos no Brasil caiu 1,5% em termos reais em 2026, segundo o estudo da Bright Consulting. Apesar do aumento nominal de 1,4%, o reajuste ficou abaixo da inflação, chegando a um valor médio de R$ 166.900. a maior concorrência das montadoras chinesas, ajudou a reduzir preços e pressionou fabricantes tradicionais a diminuir margens. Nas concessionárias, o valor final dos veículos caiu ainda mais, com descontos e negociações para reduzir estoques. Mesmo com preços menores, juros altos e renda limitada continuam dificultando a compra de carros zero quilômetro pela população. E o ator Jared Leto foi acusado por 4 mulheres de abuso e assédio sexual em casos que teriam ocorrido quando elas eram adolescentes. As denúncias foram divulgadas pela BBC em reportagens e no documentário Jared Leto, Hollywood's Dark Secret. Outras 6 mulheres também relataram comportamentos inadequados do ator entre 2002 e 2016. Jared Leto nega todas as denúncias categoricamente.
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2: Meu Corpo Está Aqui é um espetáculo teatral inédito, baseado nas experiências pessoais de Bruno Ramos, Juliana Caldas, Pedro Fernandes e Sara Bentes, atrizes e atores PCDs, em que eles próprios estão em cena falando abertamente sobre seus relacionamentos, seus corpos e seus desejos. Uma mistura de depoimentos ficcionalizados por Júlia Spadatini, também pessoa com deficiência, e Clara Kuttner, retratando o jogo entre as pulsões e os obstáculos que se apresentam nas descobertas e nas experiências de afeto e sexualidade em corpos de pessoas com deficiência. Um tema original e inédito nos palcos, que se aprofunda na reflexão desses corpos invisibilizados socialmente. No elenco, Bruno Ramos é surdo, Juliana Caldas tem nanismo, Pedro Fernandes tem paralisia cerebral com cognitivo preservado e Sara Bentes é pessoa cega. Os ingressos custam a partir de R$ 25,00 e o Teatro Total Energies fica na Rua do Russell, 804, na Glória.

0: The Smiths fechando aqui o Hora do Blush. Você curtiu essa, hein?
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0: Vamos agora com a saideira, as últimas do trânsito. Anderson Ramos, direto do Centro de Operações Rio.
2: Tô de volta assim, Dani, com o último panorama desta quinta-feira à noite. Tá melhorando bastante a movimentação para o motorista que se desloca pela Conde de Bonfim. O pessoal da Colub continua trabalhando por ali para retirar uma árvore que caiu ontem à tarde, mas o trânsito já melhorou bastante no trecho da General Roca em direção a Doc Lobo. O trânsito continua intenso na saída da Barra da Tijuca em direção à linha amarela pela Avenida Ayrton Senna. Ainda tem retenções e problemas. 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Eu fico por aqui amanhã de manhã, às 6:30 da manhã. Sérgio Leão tá de volta atualizando todas as informações. Bem cedinho aqui na Nova Paradiso. Boa noite, Dani.
0: Boa noite, Anderson. Beijo, até amanhã.
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0: Chegamos ao fim do Hora do Blush dessa quinta-feira, 30 de julho de 2026. Eu sempre agradeço, né? Vou agradecer de novo sua companhia, audiência, participação, mensagens que chegam aqui no nosso WhatsApp, no nosso Instagram. A gente sempre procura responder. Às vezes não dá para responder todo mundo, a gente deixa lá um coraçãozinho, uma curtida, mas a gente gosta muito de receber esse carinho, tá? Muito obrigada mesmo. Amanhã, a partir das 6 da tarde, a Hora do Blush está aqui firme e forte esperando por você. Vou entrar no ar mais cedo. Continuamos com Patrick Cunha em recuperação, tá cuidando da saúde. Se Deus quiser, na segunda-feira ela vai estar boazinha, vai estar de volta aqui. Então amanhã a gente continua com esse horário especial, tá? Eu entro aqui às 4 da tarde, fico com você no Blush até 9 da noite, tá bom? Então isso significa que eu continuo por aqui, porque tá vindo aí o Sem Escalas, um sucesso atrás do outro, direto pra você, e a gente vai curtir juntinhos. Quem levou a promoção de hoje, o par de convites pro show de Inimigos do Rei, vem cá ficar comigo. 1º de agosto, sábado, às 10:30 da noite, no Blue Note Rio, em Copacabana. Quem levou foi a Rosenilda Carvalho de Oliveira. Rosenilda Carvalho de Oliveira, final de telefone 3069. Rosenilda, nossa equipe de promoção vai entrar em contato com você pelo WhatsApp. Pode ficar tranquilinha aí, aguardando o contato a partir de amanhã, tá bom? Amanhã eles vão entrar em contato com você. Fica tranquila, eles vão te explicar como é que você retira o par de convites. Você que participou e não levou, tenta de novo. Tenta até você ganhar, tá bom? Promoção assim mesmo, são muitas participações que chegam aqui no nosso WhatsApp. Mas quando a sorte está do seu lado, quando chega a sua vez, meu amigo, minha amiga, aí não tem pra ninguém, tá? Então, tenta de novo no seu Love Paradiso. Fabiano, às 10 da noite, vai estar aqui com você e vai ter promoção com ele, tá bom? Vou pro break e volto com Sem Escalas. Não sai daí, garota. Garoto, tô te olhando, hein?
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1: É só um instantinho e a gente volta já.
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20: Existe um lugar na zona sul da cidade do Rio de Janeiro, perfeito para quem busca uma boa cachoeira bem tranquila de chegar. Eu estou falando da Cachoeira dos Primatas, com água limpinha e perfeita para banho. A trilha dura em média meia hora e em alguns pontos é possível ver a belíssima Lagoa Rodrigo de Freitas. O local ainda disponibiliza churrasqueiras em meio a uma fauna e flora deslumbrantes. A visitação fica liberada das 8 da manhã até as 5 da tarde. Gostou? Para mais dicas, @ Existe Lugar com Tatiana no Facebook, Instagram e TikTok.
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0: Chegando por aqui, mais um Sem Escalas para você curtir aqui em 89,5, um sucesso atrás do outro, direto. Vamos lá, vamos juntos. Abrindo com Bryan Adams.

Paralamas do Sucesso, Vital e sua moto, Hunting High and Low, Skank Resposta. Mas não é que é um sucesso atrás do outro mesmo. E é direto, é, sem escalas é assim, aqui 89,5, vamos continuar, tá? Agora, às 8h32 desta quinta-feira, 30 de julho, sabe o que eu vou tocar pra você? Alicia Keys.

You Before I Can't Help Falling in Love. Aqui no Sem Escalas. Nova Paradiso, 8h43, Marisa Monte.

0: Ney Mato Grosso, poema, fechando esse Sem Escalas.
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0: A forte ventania que atingiu o Rio de Janeiro causou mortes, destruição e interrupções de serviços em diversos municípios. Em Itaguaí, a ONG Adote um Bichinho RJ teve parte da estrutura destruída, deixando cerca de 100 cães sem abrigo. A instituição também perdeu vacinas, medicamentos, alimentos refrigerados e sofreu danos em portões e telhados. O prejuízo estimado é de 30 mil reais. E voluntários improvisam abrigos para proteger os cerca de 400 animais resgatados. A ONG pede doações, materiais, adoções e lares temporários para reconstruir o espaço e garantir a segurança dos animais. E a CBF definiu os primeiros amistosos da seleção brasileira masculina no ciclo para a Copa do Mundo de 2030. O Brasil enfrentará a Austrália em duas partidas nos dias 25 e 29 de setembro em Townsville e Brisbane. Em 3 de outubro, a seleção jogará contra a Índia em Calcutá no primeiro confronto entre as equipes. Os jogos fazem parte da nova data FIFA, que ocorrerá entre 21 de setembro e 6 de outubro. Em novembro, a seleção deve encerrar o calendário de 2026 com um torneio amistoso em Singapura.
6: Giro Cultural RJ.
7: A Escola de Artes Visuais do Parque Lage realiza entre os dias 3 e 8 de agosto a Semana de Portas Abertas, iniciativa que convida o público a conhecer gratuitamente os cursos oferecidos pela instituição. Durante a programação, os participantes poderão vivenciar metodologias, processos criativos e abordagens que fazem parte da formação artística desenvolvida pela escola ao longo do ano. Durante a semana, serão oferecidas aulas presenciais e online em diferentes áreas das artes, como pintura, desenho, fotografia, cinema, gravura, escultura, serigrafia, colagem, cerâmica, ilustração, videoarte, curadoria, teoria da arte e processos criativos. A programação será conduzida por artistas, professores e pesquisadores da Escola de Artes Visuais, proporcionando uma experiência prática para quem deseja conhecer o ambiente de criação da escola. A participação é gratuita e as inscrições para as aulas devem ser realizadas por meio de formulário disponibilizado no site da Escola do Parque Lage.
0: Agora 8h57 no Rio, ótima noite para você ligadinho aqui na Nova Paradiso. Agora você fica com a transmissão da Voz do Brasil aqui em 89,5, mas na internet pode continuar curtindo um sucesso atrás do outro. 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Daqui a pouquinho, às 10 da noite, está chegando por aqui o Fabiano com mais uma edição do Solove Paradiso para embalar a sua noite de quinta-feira, tá bom? Eu, Dani Deusa, vou ficando por aqui. Volto amanhã. Tô no ar a partir das 4 da tarde. A gente tem um encontro marcado às 6 da tarde em mais uma edição do Hora do Blush. Ótima noite, bom descanso e até amanhã.